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0: Universidade Estadual do Tocantins celebrou neste mês de agosto a colação de grau dos cursos presenciais de Direito, Engenharia Agronômica, Pedagogia, Serviço Social e Sistemas de Informação e do curso EAD Doutor Graduado Tecnologia em Análise e Desenvolvimento de Sistemas de turmas do Campus Palmas. O momento foi marcado por discursos memoráveis e pela emoção de familiares e amigos que prestigiaram os novos profissionais. A solenidade foi composta pelo juramento de cada curso e, em seguida, os formandos receberam a outorga de grau e a entrega simbólica dos diplomas. A Unitins destaca o orgulho em entregar ao mercado de trabalho novos profissionais e ressalta o papel da educação superior pública e de qualidade na transformação de vidas e no desenvolvimento do Estado.
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1: Sempre com você, 942.

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1: O Tribunal Superior Eleitoral registrou mais de 20 mil pedidos de candidatura para as eleições de 2026, segundo os dados atualizados desta terça-feira. O número é de 8.700 registros, menor do que o contabilizado nas eleições de 2022. No total, 65% dos candidatos são homens e 35% são mulheres. A maior quantidade de registros é para deputado estadual, com mais de 11 mil pedidos. Para deputado federal, foram registrados mais de 7.600 candidatos. A faixa etária com maior número de candidatos é de 45 a 49 anos, com mais de 3.500 registros. Quase 59% dos candidatos declararam ter ensino superior completo. Os dados ainda mostram que empresários, advogados e ocupantes de cargos políticos estão entre as principais ocupações declaradas pelos candidatos. Viviane Goulart para Unitins FM.
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1: Para garantir a boa saúde vascular, as dicas dos especialistas se iniciam pela hidratação adequada, bebendo água suficiente. A hidratação ajuda a manter a fluidez do sangue e previne a formação de coágulos nas veias. 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O uso de meias de compressão também pode ajudar a melhorar o fluxo sanguíneo nas pernas, reduzindo o inchaço e prevenindo varizes.
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2: O INEP criou a rede de interlocutores escolares que permite a professores efetivos das redes públicas estaduais e distrital atuar no Enem 2026. Os selecionados receberão R$ 510 por dia de atuação, totalizando até R$ 1.020 nos dois dias de prova. A jornada será de 12 horas, das 8 às 20 horas, e inclui apoio à organização, orientação aos participantes e infraestrutura. Os docentes devem ser indicados pelas secretarias de educação e confirmar a participação no sistema do INEP. Também será necessário fazer uma capacitação online e ter aproveitamento mínimo de 50% na avaliação. As indicações ocorrem de 8 a 18 de setembro e a confirmação dos professores de 22 a 27 de setembro. O Enem 2026 será aplicado nos dias 8 e 15 de novembro. Antônio Neves para a Unitins FM.
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1: Na sua Unitins FM, 11 e 11.

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2: Ótima noite para você. 11:23.

0: 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Durante esse percurso, a Unitim se destacou pela oferta de seus cursos presenciais, mas também de cursos na modalidade à distância, ampliando as oportunidades de formação, especialmente para aqueles que não podem deixar suas cidades de origem para estudar em outros locais, tornando realidade o sonho da graduação para milhares de pessoas. A Unitins é referência na educação à distância no estado, tendo conquistado conceitos máximos, que são nota 5, em processos de avaliação do Ministério da Educação. A Unitins é conceito 5 para a modalidade EAD e nos cursos ofertados pelo projeto Tô Graduado, certificando a qualidade de seu ensino em todo o estado.
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1: 1:50.

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Bom dia, meu povo! Bom dia, meus compadres, bom dia, minhas comadres. Bom dia, amigos vigilantes noturnos, polícia militar, polícia civil, corpo de bombeiros. Bom dia, pessoal da guarda metropolitana, bom dia, gente, bom dia, pessoal do SAMU. Bom dia pra todo mundo, estamos iniciando pela Unitins FM, de volta agora, né? É, de volta agora, o Raízes Sertanejas, até as 9 horas hoje, hein? Hoje vai até as 9 horas. É, e a partir de agora você já pode mandar seu zap aqui, seu áudio ou sua mensagem de texto, né? No nosso zap aqui é o 63-999-15-6234, hein? É, 999-15-6234. É o programa Raízes Sertanejas. Eu sou Adalto Arantes, com as forças renovadas agora.

feito com muito carinho, com muito amor, hein? E nós vamos abrir o programa de hoje com dois modão pra lá de ajeitado, lá do fundo do baú. Canta, Tunique Tinoco! Assim é o sertão. Depois, Zico e Zeca, Velho Peão. Mas antes, Joãozinho de Abreu abre o programa de hoje.

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0: Muito bem, muito bem. Agora em Palmas. Cadê o Gabi? Ei, Gabi, velho. Vai sofrer hoje, viu, Gabi? Vai cantar até as 9, hein? Agora em Palmas, 5:15. 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Ei, vamos que vamos, porque hoje o povo quer falar comigo, hein? Olha quem chegou por aqui. Hoje nós vamos tocar o forró, viu, Mariana? É. Ontem nós não tocamos o forró, que não deu tempo, muita ligação, muita mensagem, mas hoje nós vamos tocar o forró. Pode ir arrumando as canelas aí, viu, Mariana? Fala, Mariana!
1: Bom dia, Daltarão!
0: Bom dia!
1: Eu quero ouvir as irmãs pretas, velho Cuiabá, Pepa Zé Francisco, Iracimoura, Sobidesse, Domingão, Valeriano, Daniel, Luciano Bezerra, Gilmar, Bonitão, o seu Matias e o Otacílio pra você.
0: Obrigado, Mariana, obrigado. Quer dançar o forró hoje, né, Mariana? Ei, Mariana, é que gosta do forró dela, viu? E tem muita gente que ontem me ligou no particular pedindo o forró. Uai, por que você não tocou o forró hoje? Eu falei, não, hoje eu tava atendendo só as mensagens bonitas que os povos estavam falando do meu retorno, né? Pessoal me desejando boa sorte. Ainda ficou 16 mensagens sem atender. Olha, gente, quem ontem eu não atendi, pode ligar que hoje nós vamos até as 9 e eu quero fazer questão de pôr as mensagens de todo mundo aqui, viu, gente? Tá bom? Vai perdoando, compadre Adalto, aí, mesa nova. Às vezes sai algum errinho aqui, mas eu tô fazendo com o coração, hein? Tá certo? E depois do modão da Mariana, nós vamos atender o meu amigo Deusvaldo, lá de Orizona, Goiás. Um abraço, Deusvaldo. Obrigado pelo carinho da audiência. Então vamos que vamos. Canta as irmãs Freitas, velho Cuiabá. Depois do Glacial, Camisa Branca. Agora em Palmas. Agora em Palmas são 5:18. Bom dia, gente!

Ah, quem, compadre? Tá lá no curral, esticando o pé da vaca, compadre? Ei, o Radinho tá aí ligado junto com você, compadre. Já tirou 50 litros de leite hoje? Nossa senhora, aí. Leiteiro hoje vai ficar feliz, vai chegar aí, já só pegar o tamborzão de leite e jogar na caminhonete e vazar. Tá certo, compadre? Tem que te levantar cedo, meu compadre. Levantou 2 horas, nossa senhora. Compadre, ontem não tomou um guaranazinho com pé de gelo, não, né? Se tomar o guaranazinho com pé de gelo, dorme na rede. Aí a comadre tem que jogar água nele pra acordar, né? Esse que ainda tá dormindo, comadre, olha o que, que tem que fazer com ele, ó. Ó, jogar água nele, comadre. Acorda, compadre. O vizinho já tirou 50 litros de leite hoje, compadre. A comadre quer fazer requeijão hoje, hein? Ê, Lúcio, quer fazer um requeijão aí pra nós? Coisa boa, hein? Eu sou bobinho, mas gosto de um requeijão, viu? Um requeijão é coisa que eu adoro. Ê, Lúcio, faz o requeijão aí e traz pra mim, Lúcio. Você fica judiando do velho aqui, ó. O velho pode... não tá podendo muito comer certas coisas, mas um requeijãozinho eu acho que a dona Mimi libera, viu? E vamos que vamos! Tem gente querendo falar com a gente? Bora, vamos ouvir esse povo bonito aí. É o Cababão, gente.

0: restaurante. Bom dia, eu tô vendido do programa Raiz Sertaneja. É, para dar uma tomada que eu pedi hoje, é Porta do Mundo, Peão Carreira da Paula.
1: Certo.
0: Eu quero mandar exclusivamente para a Simula. É. Mandar para de volta o Obdeste, para o seu Domingão, para a Mariana, para o Luciano Bezerra, para o seu Matias, o Joãozinho de Abreu, para você aí e todos do grupo Amigo Solidário e Raiz Sertaneja.
1: Tá bom. Valeu, Zezinho. Um abraço para você. Obrigado pelo carinho da audiência. Ó, parece que os dois tá culiado, ó, colado um no outro aí, né? Quem tá falando é a Dona Iraci Moura. Fala, Dona Iraci!
2: Bom dia, meu companheiro.
1: Bom dia.
2: Passando pra pedir aquele modão.
1: Ah.
2: Berço de Deus.
1: Agora, minha querida.
2: Quero oferecer pra José Francisco, Zefa Moura, Mie Moura, Domingão, Mariana, Sobdesce, seu Matias, Luciano Bezerra, e a turminha do Amigo Solidário, e todos que gostaram da bela música, bom dia.
1: Bom dia, Dona Iraci, bom dia pra vocês, e casal lindo que eu amo demais, hein? Que Deus abençoe o domingão de vocês, e vai ter vai pôr o Zezinho pra fazer um canela amarela, oi, Dona Iraci. Tem que pôr o Zezinho pra fritar um canela amarela aí hoje, hein? Até eu gosto. Se eu tivesse um avião aqui, eu ia passar aí. Eu ia posar aí na Brasília aí pra nós comer um canela amarela junto hoje, hein? Mas tá bom, fica só na vontade e vocês façam um bom domingo, tá bom, meu povo? Canta! Peão Carreira e Zé Paulo, Porta do Mundo. Depois, a é da Dona Iraci era a primeira, mas segura aí, Zezinho. Depois Milionário José Rico, Berço de Deus. Agora em palma, gente. Agora, nesse exato momento, 5:38. 28 minutos.

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Muito bem, muito bem. Agora em Palmas. Agora em Palmas, 5:38. 5:38, meu povo. É o programa Raízes Sertanejas. Hoje até as 9 horas, hein? Hoje vocês vão me tolerar aí até as 9 horas, tá bom, gente? 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Ei, vamos que vamos, meu povo! É o programa Raízes Sertanejas. Aqui não pode parar não, hein, gente? Não pode parar. E vamos que vamos, olha, tem gente importante querendo falar comigo. Ei, eu gosto demais dessa pessoa, hein? Essa pessoa é maravilhosa. Olha aí, todo mundo gosta dele, todo mundo dos amigos gosta dele. Parei, meu compadre, parei.

Sábado que vem. Valeu, Sub 10. Um grande abraço. Um abração, meu compadre. Aí, caba que eu gosto dele, hein? Um abraço pra... Claro que tô devendo uma visita pra você, hein, Sub 10. Mas também eu tava precisando era de visita. Eu tava até poucos dias aí, eu tava de cama. Mas graças a Deus, Deus me levantou. E eu vou... Uma hora que eu terminar o programa aqui, eu vou pegar a dona Mimi e vou dar um pulo aí, hein? Comer um canela amarela aí, mãe José. Tem gente aí que falou que... É que nós é pra nós ir aí na casa dela, hein? Ei, vou esperar você melhorar mais um bocadinho, né? Aí nós vamos lá, né, comer um canela amarela com esse povo lá. Tá bom, meu amigo velho? E vamos que vamos! É, depois do modão do compadre Sob 10, vamos atender o meu amigo Edson Moura, lá de Buritirana. Pediu o modão da Na Ponta da Agulha. Então vamos que vamos. Canta Veloso e Velozinho. Volta por cima. Depois, Os Filhos de Goiás. Menina Bonita. Agora em Palmas, gente. Agora. 5 horas e 42 minutos. Bom dia.

Agora em Palmas, gente, 5:48. 5:48, gente, daqui a pouquinho nós temos a nossa oração da família. É, e vamos que vamos, porque aqui tá enverdeando o zap tudo aqui, hein? Tem gente querendo falar com a gente, vamos ver lá. Dona Rita de Porto Nacional, fala, minha linda.

Bom dia, dona Rita. Ei, será que saiu o áudio da dona Rita? Eu tô... Essa mesa nova aqui tá me embanando aqui, mas eu acho que saiu, né? É, vamos que vamos. Depois da música da dona Rita, nós vamos atender... Ah, o meu amigo Rony. O Rony já esticou o peito das vacas hoje, né, Rony? Vamos ver aqui o áudio do Rony. Fala, Rony!

0: Agora sim. Vamos ouvir o áudio da dona Rita de novo, né? Ela mandou, não deu pra não sair aqui, vamos lá.
1: Bom dia, compadre Barroso.
0: Aê, bom dona
1: Rita. Compadre Simão Almeida, bom dia.
0: Imagina não tá aqui hoje.
1: Toca pra mim, por favor, Mundo Cruel com o milionário José Rico. Vai pra Jane Silva lá em Portugal, vai pra Mariana do Forró, vai pra Sussu no Refúgio do Amor, pra o Daniel, pra Jordaninha, pra Brisa, pra Olindina, pra Seu Sobe Desce, pra o Baixinho das Redes, Rodinei e todos que estão na escuta do seu programa, ok? Mariana do Forró. Bom dia, compadre Adalto. Um cheiro, bom dia, obrigada.
0: Bom dia, dona Rita. Bom dia de novo.
1: Os áudios não tá saindo. Não saiu do Seu Sobe Desce, não saiu o meu, não saiu do Rony.
0: Agora vai sair, dona Rita. Agora já saiu, hein? É, vamos lá. É porque tinha um botão bem desligado aqui. Mas já ajeitei aqui, ó. Ah, tem, as vistas tá fraca, viu, dona Rita? As vistas ainda não tá 100%.

0: Bom dia, bom dia, bom dia, Adaltarante.
1: Agora eu já entendi,
0: dona Rita. Programa. Gostaria de ouvir uma música aí com Zelizalo, Milagre do Ladrão.
1: Agora. Então vamos que vamos. Canta, Milionário José Rico, Mundo Cruel. Depois, Zelizalo, O Milagre do Ladrão. Agora em Palmas, gente. 5h52.

agora nós, olha a hora, gente, 5:59, 59:30, hein? Agora nós vamos para a nossa oração da família. A dona me escreveu com muito carinho e nós vamos fazer a oração da família agora. Todo mundo aí, para o que estiver fazendo, deixa o café ferver. E nós vamos para a oração da família, que é mais importante, viu, gente? Tem problema derramar o café lá não, depois nós faz outro. Então, a nossa oração da família...

Bom dia, bom dia. O que temos para hoje é: comece o dia com gratidão e se esforce para ter fé no coração, buscando a presença de Deus para que haja força espiritual, esperança, confiança e bênçãos para um dia cheio de paz. Amém e aleluias. Bom dia, meus bons amigos e irmãos amados. E bom dia, Deus amoroso e bom. Gratidão, meu Senhor, por este dia. Gratidão pela vida, pelo ar que respiramos. Por nos permitir estar aqui, principalmente, Pai, por termos a plena certeza de Tua existência e presença. Por sempre estar pronto para escutar cada coração em oração. Deus Pai, peço-te visita os lares, Senhor. Sim, os nossos lares, nossas famílias, nosso trabalho. E escuta, Senhor, cada coração angustiado neste momento, em suas extremas, grandes e pequenas necessidades. Mas em todas as lutas que temos enfrentado, sejam grandes ou pequenas, sim, Deus, confiamos na Tua providência divina como resposta para cada oração e sabemos que precisamos Te buscar em oração, em cada amanhecer com fé e aprendermos que a resposta tão aguardada nem sempre será como desejamos, pois és o nosso protetor e sabes exatamente do que necessitamos, e não aquilo que nós tanto queremos e pedimos em oração. Então cuida, Pai, de nós hoje, e se o Senhor nos permitir estarmos aqui amanhã, continue, Senhor, a nos guardar. Nós te bendizemos, Deus. Mais uma vez, o nosso coração está diante do Senhor em gratidão. Obrigada, Deus, por mais esse dia. Bom dia, Papai. Bom dia. Em nome de Jesus. Amém. Bom dia para você. Bom dia, meus queridos. Com todas as suas famílias, que Deus os abençoe poderosamente. Beijo no coração, um bom domingo.

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2: O Tribunal Superior Eleitoral registrou mais de 20 mil pedidos de candidatura para as eleições de 2026, segundo os dados atualizados desta terça-feira. O número é de 8.700 registros, menor do que o contabilizado nas eleições de 2022. No total, 65% dos candidatos são homens e 35% são mulheres. A maior quantidade de registros é para deputado estadual, com mais de 11 mil pedidos. Para deputado federal, foram registrados mais de 7.600 candidatos. A faixa etária com maior número de candidatos é de 45 a 49 anos, com mais de 3.500 registros. Quase 59% dos candidatos declararam ter ensino superior completo. Os dados ainda mostram que empresários, advogados e ocupantes de cargos políticos estão entre as principais ocupações declaradas pelos candidatos. Viviane Goulart para Unitins FM.
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0: Que oração linda, hein, gente? É, agora em Palmas. Cadê o galo, seu Dino? Cadê o galo? Ô, galo, véio. 6:09. 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Lembrando também que se você quiser mandar um áudio, um texto aqui para mim, é o 63999156234. É, e tô recebendo uma visita maravilhosa aqui, meu amigo que sempre me acompanhou aí nas orações para mim. Quero agradecê-lo, né, pessoalmente, mas sempre esteve sempre em oração pela minha saúde. Meu amigo Dimas, lá do Maria Rosa, tá aqui no estúdio e vai dar um bom dia para nós. Bom dia, Dimas.
1: Bom dia, Adaltão. Olha, é uma maior satisfação e uma honra te ver você aqui de novo na rádio.
0: Amém.
1: E que Deus que te proteja e tua família o resto da vida, que a gente tem é que a esperança é a última que morre. E eu sempre falava, ele vai voltar. E voltou. E ele voltou acompanhado do Zé Bétio.
0: Ah, valeu, Dima. Obrigado, hein? Valeu, um abraço pra você. Muito obrigado aí pelas orações. Vocês têm o culto dos homens, né? O
1: terço dos homens.
0: Terço dos homens. Lá eu vi, lá você mandou a filmagem pra mim. Eu tava de cama, tava internado aquele dia. Eu fiquei 19 dias na UTI. Então, o médico falou de a cada 1000, escapa 1. Então, Deus falou, não, vou escapar esse aqui, porque ele ainda tem muita coisa para fazer. Ainda tem muita coisa para fazer, muita coisa boa para fazer e muito programa para fazer também, né, Dio?
1: É. A sua audiência é muito grande, Adalto, e era uma falta para mim.
0: Recebi, Dio, recebi ligações do exterior, de igrejas, falando que as igrejas todas estavam em oração por mim, do Japão, de Goiânia, os pastores, todos colocando meu nome nas orações. Eu fiquei muito feliz, a força minha espiritual foi muito grande, para Deus falar, não, esse cara ele é muito querido, vamos deixar ele aí para fazer mais umas boas ações. Daqui uns tempos aí nós traz o homem de vez.
1: Isso, mas você merece. Você é uma pessoa comunicativa no estado do Cantinho, um dos melhores, que a gente, eu falo assim aqui do Zé Bétio, porque ele é um animador que não tem programação que ele não satisfaz.
0: É
1: do rico, pobre, o do rural, o boiadeiro.
0: Não pode discriminar, né?
1: Todo eles agrada e nós estávamos sentindo a falta. Eu vim aqui, quando eu subi a notícia, falei, vou lá visitar o Adaltão.
0: Pois
1: e que Deus abençoa, que ele está sempre aqui com nós na rádio.
0: Programa, e é um programa também que as portas estão sempre abertas, né? Não tem esse negócio de não pode entrar lá, não pode falar com a compadreada. Pode, gente, aqui é só chegar
1: na... Vou dar uma luva.
0: Pode dar uma luva, meu irmão.
1: Olha, ei, Etinho, eu tô aqui na rádio. E aí daí, Zé Jumento, você não acorda... Passei, bati na tua porta, você não acordou, eu vim só.
0: Tá certo. Um abraço pro nosso amigo Etinho Nordeste, né? Um abraço, Etinho. Você vê já que ele liga pra nós aí. Então tá bom, vamos tocar uma moda agora?
1: Vamos.
0: Vamos atender meu amigo aqui, ó. Quer ver? Ele mandou um áudio aqui pra nós, vamos colocar.
2: Bom dia, compadre Adalto.
0: Bom dia, Domingão.
2: Com Carlito e Baduí Garça Branca. Agradecer para todos que estiverem ligadinhos. Minha nossa amiga Mariana, José Francisco, Dona Iraci Moura, Dudé do Irmão Dulce, Mauro do Anicato, todo mundo que estiver ligadinho aí. Serginho lá no assentamento Mariana. E a galerinha da animação, todo mundo em geral, viu?
0: Tá bom, meu irmão.
2: Um abraço a minha amiga Sussu e Jojo e todos que tiver ligado. Fui! Tchau, obrigado. É, Garça valeu, Branca, Domingão. Com Carlito e Baduí.
0: Valeu, Domingão. Valeu. Obrigado aí pelo carinho, pela audiência aí, tá bom? É, vamos mais aqui. Vamos que vamos. Tô procurando aqui o áudio do meu amigo... Valeriano de Porto Nacional, cadê Valeriano? Será que ele apagou o áudio? É porque aqui é o seguinte, se mandar um áudio, depois mandar outro áudio, aí some aqui, vai lá pra cima e complica pra gente. Olha o tanto de áudio que já tem aqui, meu Deus do céu. Vamos colocar todo mundo, hoje vai até as 9, nós vamos... Ah, meu amigo Valeriano aqui. Fala, Valeriano.
3: Bom dia. E aí, compadre Dadal, pessoal dos ouvintes. Não tá saindo no ar, não. Pode estar saindo aí, mas já foi.
0: Não, ar, mas já tá ajeitei saindo, aqui.
3: Dá uma olhadinha bem.
0: Já ajeitei. Ah. Ah, o Valeriano pediu uma moda aqui antes, né? Pediu Mourão da Porteira com as irmãs Barbosa. Então vamos, né? Vamos que vamos. Canta Carlito Baduí, Garça Branca. Depois as irmãs Barbosa. Mourão da Porteira. Olha a hora, gente. 6:16.

Bom dia, bom dia, bom dia, meu amigão, meu amigão, meu amigo, Marco Assis do Brasil, Marco Lapada, que é a mineira aí, ó,

0: é o programa Raízes Sertanejas, o melhor programa do
1: Brasil.
0: É o povo que fala. É o melhor programa do
1: Brasil.
0: Tá certo, meu amigo. E vamos que vamos, porque já tem gente querendo falar com a gente.

0: Bom dia, amigão. E Adalto, Adalto, aí, sertaneja. Aqui é seu amigo, seu ouvinte de Marco Cacivete do Brasil, Marco Lapada. Você tem a mineira aí? Você tem uma mineira aí, Adalto? Mineira de Uberaba.
1: Uma mineira,
0: Zé
1: tem.
0: De Bento, Zé da Estrada, né? Negócio de Bento, Zé da Estrada. Qualquer mineiro de Uberaba, qualquer tiver no seu sistema aí, você toca, manda tocar isso aí.
1: Tá a bom,
0: aí, beleza?
1: Valeu.
0: Muito saiu muita luz divina. Rapaz, que mensagem ontem, hein?
1: É.
0: Que mensagem, oração da família, foi boa demais. Tá bom? Hoje eu vou, todo sábado e domingo agora eu vou escutar.
1: Seis tá horas certo.
0: Na, porque o programa aí fica mais autêntico, mais assim, alegre, mais assim, emotivo, né?
1: Isso.
0: E a gente soltou o coração às 6 horas da manhã e pensar em Deus, no comando, né? No comando de tudo. E amar o próximo também, né, Adalto?
1: Exatamente.
0: Essas mensagens que sua esposa fala aí, parabéns pra você, por tudo aí, viu?
1: Muito obrigado. Saúde, obrigado, Marcão.
0: Falou?
1: Obrigado,
0: felicidade pra você. E gratidão por tudo aí.
1: Valeu, tchau, obrigado tchau. Você pelo carinho da audiência com a gente, né? É, tá certo. Um abraço, Marcão. Olha quem chegou por aqui também. Meu amigo Matheus Venâncio, da MM Panificadora do Oreni 3. Fala, Matheusão.
2: E bom dia, compadre Adalto Arantes.
1: Bom
2: que
1: dia.
2: Maravilha, né? Com as graças de Deus, a oração dos amigos, dos familiares, Deus dando mais essa oportunidade, né, de estar aqui conosco. Essa voz
1: pois
2: marcante
1: é.
2: Do rádio brasileiro, principalmente de Palmas, da região de Palmas
1: obrigado.
2: E Tocantins. Parabéns, boa vinda, bom retorno, né?
1: Obrigado.
2: Abençoado. E arrasta pra cima e bora ouvir modão.
1: Vamos
2: bora
1: ouvir modão.
2: 100% selecionada.
1: Valeu,
2: valeu. Valeu,
1: valeu. O Matheus não pediu não, mas eu sei os gostos dele, né? Tá certo? Então vamos que vamos. É, atender meu amigo.

Amigo Marcos Guerra, canta Pedro Bentes, é da estrada Mineira de Uberaba. Depois vem as irmãs Freitas, Amanda Escondido. Agora em Palmas, gente, cadê o galo? Ai, galinho velho, 6 horas e 25 minutos.

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Muito bem, muito bem. Agora em Palmas, gente. 6:31. Vamos tomar um cafezinho. Já, já nós voltamos.

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1: Para garantir a boa saúde vascular, as dicas dos especialistas se iniciam pela hidratação adequada, bebendo água suficiente. 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O uso de meias de compressão também pode ajudar a melhorar o fluxo sanguíneo nas pernas, reduzindo o inchaço e prevenindo varizes.
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0: Domingão, né? Hoje é domingo, gente. Dia 23 de agosto de 2026, né? Ontem foi aniversário de várias pessoas, né? É, ontem nós falamos aqui, aniversário do meu amigo Maurício, lá da Marajó Diesel, também da minha cunhada, que mora lá em Goiânia, Fátima, do meu saudoso irmão Orlando, né? Orlando Arantes, muitas coisas, muita gente, né? O mês de agosto tem muita gente, pelo menos da minha família tem muita gente aniversariante, hein? A dona Mimi, dia 7, meu irmão Sandoval, dia 9, dia 31 agora é do meu netinho, Daniel, dia 10 foi aniversário do outro netinho, Lucas Noda, que tá lá em Cuiabá, representando o Tocantins no tênis de mesa, hein? É, o cara é fera, tá representando o Tocantins lá. Ele tá entre os 5 melhores do país. Tá representando o Tocantins lá em Cuiabá. Sucesso pra você, meu neto. Deve chegar esse final de semana, né? Que tá indo bem lá, tá indo bem. E tem gente querendo falar com a gente,
1: Bom dia, meu amigo da rede Adalto. Que bom estar falando com você, meu amigo. É isso aí, meu amigo Adalto. Mandar um alô pra toda a galera da animação, toda a galera que tá curtindo o rádio, toda a galera apaixonada pelo rádio. É isso aí, meu amigo Adalto. Mandar um alô pro meu amigo Calão, de toda a região, meu amigo Zé da Jumenta, meu amigo Mário Venâncio, minha amiga Gilma, Rainha Gilma. É isso aí, meu amigo Adalto. Mandar um alô pra Sussu Jojo. Amigo Adalto, hoje nós estamos na feira aqui do Arena de 3, é o Baixinho da Rede. Hoje tem promoção, amigo Adalto. Amigo Adalto, toca aquela cantiga pra nós, os quatro cantos da casa, João Mineiro e Marciano. É isso aí, meu amigo Adalto, aqui é o Baixinho da Rede.
0: Ei, Dimas, e aí, Dimas, tu vai comprar uma rede dele hoje lá, Dimas?
2: Vou comprar uma rede lá na Urini 3, lá na feira.
0: Ô, Baixinho, faz um preço bom aí pro Dimas, ele vai chegar aí, hoje ele tá com a camiseta do Brasil, e ele vai falar em meu nome, hein? A ver se você não lembrar dele, ele vai muito lá no Matias. É. Ô, Baixinho, eu sou o Dimas que tava lá no programa do Adalto e vi a hora que ele pôs seu áudio no ar lá. Eu quero que você dá um descontão aí pra mim, hein? Tá bom, Baixinho? Valeu, né, Dimas?
2: É, falou. Muito obrigado, Aldatão.
0: Tá certo. Vamos que vamos. Tem mais gente querendo falar com a gente. Olha aqui, rapaz. Eu quero mandar um abraço, minha amiga Gilminha, lá do ONN3. Tá lá ligada com a gente, né, Gilminha? Abração, minha querida. Epa, é porque tem gente que manda áudio. Aí quando eu vou pôr o áudio no ar, ela já mandou outro áudio. Aí o áudio sobe lá pra cima, aí não tem jeito.
3: Oi, compadre Adalto. Oi, dona Laura. 23, o aniversário do meu filho.
0: Ah, é?
3: Jaime Ferreira Lira, tá completando 64 anos.
0: Olha, filho da senhora?
3: É.
0: Legal.
3: Ele mora lá na, onde era a Portelinha, lá perto da rodoviária, o nome dele é Jaime Ferreira Lira.
0: Aham.
3: Tanto parabéns pra ele aí, tá?
0: Parabéns.
3: Com Deus nos abençoe.
0: Então, bora, ué.
4: Parabéns pra você.
0: Aô, meu amigo Jair. Parabéns pra você, que Deus te abençoe com muita saúde e que se você continua com essa mãezona linda que você tem aí, que não esquece de você, hein? Parabéns pra você e parabéns, dona Áurea, pra senhora já ter um filho de 60 e poucos anos, hein? Um abraço, dona Áurea, depois manda a oração da família pra senhora, tá bom? Então vamos de moda, né? Dona Áurea pediu, o Baixinho pediu. Canta Teodoro Sampaio, quatro cantos da casa. Depois Bob Robson, X Salada. Agora em Palmas, gente. 6:37.

0: Agora em Palmas, 6:45. 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Ei, moçada, vamos que vamos!
1: Brasil!
0: Cadê o Joãozinho? Chegou? Já mandou? Já.

0: Aê, coisa boa, hein? Olha quem chegou por aqui, meu amigo Mário Venâncio. Ô Mário, vou mandar um abraço aqui pra nossa amiga Gilminha, né? Tá lá ligada com a gente. Alô, Gilminha, abração pra você aí no ON3, hein?
1: Bom dia, meu amigo Adalto Arantes. Pois é, já estamos aqui na luta e te escutando, viu?
0: Tá
1: muito
0: certo.
1: Bom. Quero mandar um abração hoje para todos os seus ouvintes, na pessoa do meu amigo Ló Manto. Falou que não perde um programa seu.
0: Opa, valeu, Adalto Arantes.
1: Bom dia, fique com Deus.
0: Amém, meu amigo Mário Venâncio. Fica com Deus também, meu compadre. Ah, meu amigo aqui também, meu amigo lá do Goiás, Luciano Bezerra. Fala, Luciano.
2: Bom dia, compadre Adalto.
0: Bom dia.
2: Como é que tá?
0: Bom demais,
2: tá de saúde, da recuperação.
0: Tá bom.
2: Tá bem controlado.
0: Tá bem, tudo compadre beleza. Adalto,
2: roda a música aí, se tiver dentro das programações, roda a música aí pra mim, aquela Erro Médico, esqueci o nome desse cantor.
0: No colo da
2: aquela música. Puxar ela lá do fundo do baú, pra rodar ela, pra oferecer pra todos que gostaram da música, compadre Adalto. E o Júnior Marques aqui na Fazenda Baixão Grande, município de Lagoa Tocantins, oferecer pra Gildete, minha esposa, pra Idélia,
0: é
2: Dalma, minha filha Denise,
0: esse também, é outro filha,
2: e Joaquim Novo Acordo, Jamilson.
0: Ah, tá aí certo, o Júnior. Desculpa aí, quer acabar.
3: Bom dia, compadre Adalto.
0: Isso, eu pus o Júnior
3: errado,
0: tá
3: errado aqui. Rapaz.
0: Tá bom, Luciano.
3: Tamo por cá aqui, em Bom Sinopso aqui na Fazenda. Passando aí, desejar um bom dia pra todos. Pedimos Zé do Rancho, Zé do Pinho, Colo da Noite. Agradecer pra dona Mariana, seu Zé Francisco, André Simoura, Matias, pro senhor.
0: Obrigado.
3: E pro pessoal todo que estiver ouvindo a rádio aí. Bom dia pra todos.
0: Valeu, meu amigo. Um abraço, Luciano. Então vamos tocar a moda, né? Vixe, aí, ó.

0: É, vamos tomar um cafezinho com a mão na cintura, já já nós volta.
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5: O INEP criou a rede de interlocutores escolares que permite a professores efetivos das redes públicas estaduais e distrital atuar no Enem 2026. Os selecionados receberão R$ 510 por dia de atuação, totalizando até R$ 1.020 nos dois dias de prova. A jornada será de 12 horas, das 8 às 20 horas, e inclui apoio à organização, orientação aos participantes e infraestrutura. Os docentes devem ser indicados pelas secretarias de educação e confirmar a participação no sistema do INEP. Também será necessário fazer uma capacitação online e ter aproveitamento mínimo de 50% na avaliação. As indicações ocorrem de 8 a 18 de setembro e a confirmação dos professores de 22 a 27 de setembro. O Enem 2026 será aplicado nos dias 8 e 15 de novembro. Antônio Neves para a Unitins FM.
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0: Muito bem, agora em Palmas, gente, 7:07. 7:07 já, viu, gente? O tempo passa, hein? Tá certo, e tem gente querendo falar com a gente.
1: Bom dia, bom dia, bom dia, bom dia.
0: Bom dia, dona Maria Lira.
1: Maria Lira, esposa do Lázaro, saudade de você, que bom. Opa. Ouvir sua voz. Parabéns pela volta sua.
0: Obrigado,
1: viu?
0: Dona Maria.
1: Tô ligando pra te pedir uma música com Léo Canhoto Robertinho, e ofereço pro Sobe e Desce, pro Matias, pra Bonfim Maia lá na Fazenda
2: Machado.
1: Fazenda Machado. E pra você. Pra você.
0: Obrigado.
1: Pra dona Mimi.
0: Obrigado.
1: Tô com muita saudade de ver você. Vontade de.
0: Ah, vamos ver vocês. Um canela amarela aí, hein?
1: Obrigado por ter falado de nós aí, viu? Então tá, fica com Deus, tudo de bom.
0: Amém.
1: E ofereço pra todo mundo aqui de casa, viu?
0: Tá joia. Valeu, dona Maria Lira. Obrigado pelo carinho da audiência. É, e tem outro caba bom aqui, ó, quer ver?

0: bom dia, compadre Adalto Arantes. Bom dia, amados ouvintes da Rádio Unitins FM, que é o Garcês Marinho. Toca aí pra mim, João Boiadeiro. Quero oferecer pra todo o pessoal que estão na roça, estão no sertão, entendeu? Curtindo aqui a programação da nossa querida Unitins FM, compadre.
1: Tá bom, meu amigo. E eu quero mandar um abraço aqui, ó, pros meus amigos lá da Panificadora Itália, aqui na LO3, aqui, os padeiros Romilciano e Arthur, né? As atendentes Keila Maria Socorro, Elaine, Domingas, Carol, Nayane e a Catiane. Do meu amigo João Luiz, aí, da Panificadora Itália, aqui na LO3. Um abraço, gente! E vamos que vamos! Canta, Léo Canhoto e Robertinho! Couro de boi, né? Depois vem Moreno e Moreninho, João Boiadeiro. Agora em Palmas, agora nesse exato momento, 7:11.
2: 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Hoje aqui da minha casa o senhor tem que sair. 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

0: 7h18, é o programa Raízes Sertanejas. É, hoje deu uns probleminhas nos áudios aqui, mas já tá sanado, já tá arrumado, já tá ajeitado aqui, tá bom? Peço desculpa aí àqueles que mandaram o áudio e não foi pro ar, mas é porque teve um probleminha aqui, probleminha de visão, viu, gente? Não é na rádio não, meu, probleminha particular meu mesmo, tá bom? Olha aqui agora tem gente querendo falar com a gente. Olha aí.
1: Bom dia, Daltarante.
0: Meu amigo Matias.
1: Uma música de Barreirito, Filho do Mundo. Ofereci pra você, pra Marinalva, Mariana, Sobe e Desce, Iraci Moura, José Francisco, Luciano Bezerra, Mauro, Silva, Sueli. Pra todo mundo que tá ouvindo o rádio, viu? E muito bom que você voltou, viu? Você tá de parabéns, viu?
0: Já, valeu, Matias.
1: Bom dia a todos. Estamos na feirinha da Aurinha 3 hoje.
0: Tá bom, um abraço, meu amigo. E outra aqui, Tassilim. Fala, Tassilim. Cadê o homem?
2: Bom dia, companheira da Torante. Bom dia, meu amigo Rei. Um alusão pra essa turminha toda, pra todo por bom, pro Sobe e Desce, Maria Carneiro. É, Mariana do Forró, é, a Olindina lá no Taquari, e pra todo esse povo bom, pro índio velho, pezinho pra frente, pezinho pra trás, Filuz na Irmã Dulce, seu Mauro na Orini 4, é, Ribuliço, bom de pirão, ruim de serviço, e pra todo esse povo bom, pro Raul do Jacó, e

0: Beijo.
1: Pronto. Aí, ó. Então vamos que vamos. Canta Barrelito, filho do mundo. Depois, Pedro Bentes é da estrada, ladrão de beijos. Agora em Palmas, gente. 7:21. Rapaz, é...

0: 7h28 minutos. Vamos tocar mais uma moda, depois nós vamos tomar um café, hein? Mas tem gente, o cabra bom, querendo falar comigo aqui, ó.
1: Bom dia, compadre Adalto.
0: Bom dia, Mauro.
1: É Mauro, da comunidade de São Pedro, do Orini 4. Que bom, compadre Adalto, que o senhor voltou a fazer esse programa.
0: Pois é,
1: tão,
0: rapaz.
1: Tão alegre aí pra nós, final de semana. Que Deus te abençoe sempre.
0: Amém, nós,
1: passando,
0: né,
1: aqui pra pedir uma música aí com Barreirito, Jesus. Ofereça aí pra meu amigo Sobe e Desce, na Serra de Taquaruçu. Meu amigo Chico do Detran, no Unhão. Meu amigo Nonatão da 4. Valeu, Adalto.
0: Valeu, meu amigo Mauro. Então vamos que vamos. Canta Barreirito. O filho... É, o que que é? É o... Jesus, né? Do que o Mauro pediu. Vamos lá.

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1: Motoristas que pretendem colar adesivos de propaganda eleitoral no carro ou usar o veículo em atividades de campanha precisam avisar a seguradora antes. O alerta é da Federação Nacional de Seguros Gerais, que afirma que a mudança pode levar à recusa de indenização em caso de roubo, furto ou colisão. A propaganda eleitoral está liberada a partir de 16 de agosto e o primeiro turno das eleições ocorre no dia 4 de outubro. A adesivação com material eleitoral e o uso do automóvel em atos de campanha podem ser interpretados pelas seguradoras como aumento de risco, em razão da maior exposição a acidentes, vandalismo e circulação em eventos públicos. As seguradoras argumentam que empregar o carro no transporte de material de campanha, no deslocamento de equipes ou em atividades de apoio a candidatos e partidos altera as condições avaliadas quando o contrato foi firmado. Se esse perfil muda e a apólice do seguro não é atualizada, a companhia pode recusar o pagamento.
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3: A distância entre o cigarro e o incêndio é bem menor do que parece. Aqui no Tocantins, principalmente de julho até setembro, o calor e o clima seco deixam tudo mais propício ao fogo. Uma bituca de cigarro, por exemplo, jogada no chão, continua acesa por minutos.
4: E se cair numa vegetação seca, vira um problema grave.
3: Exatamente. E pode iniciar um foco de incêndio que se espalha rapidamente. E não é só o cigarro não, viu? Queimar folhas ou fazer limpeza de terreno com fogo também é um risco enorme.
4: E depois é todo mundo que sente. É mais calor, fumaça, ar ruim para respirar, risco à saúde e destruição da fauna e da flora.
3: É, mas dá para evitar com atitudes simples, como por exemplo, apagar bem o cigarro antes de descartar, nunca jogar também as bitucas em áreas de vegetação, além de trocar a queima de folhas pela compostagem.
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0: compadre Adalto Arão, aqui é o Piauí. Que Deus abençoe a sua saúde. Amém. Bota uma música de Gina e Gina aí, ofereço pra todo o grupo da rádio aí.
1: Tá bom, meu querido. Tranquilo. Vamos escolher um aqui pra você aqui, então. Opa, tem mais gente querendo falar. Vamos lá. Bartolomeu, fala, Bartolomeu.
2: Bom dia, compadre Adalto, que é o Bartolomeu. Dia. Se possível, roda pra nós aí. O Homem é Espingarda com o Zé Mulato Cassiano aí pra nós, por favor.
1: Tá bom, meu querido. Agora. Então vamos de moda. Canta Gino e Geno, As Águas do São Francisco. Depois é Mulato e Cassiano, O Homem é Espingarda. Agora em Palmas, gente. Agora, nesse exato momento, 7 horas e 39 minutos.

0: Vamos que vamos, aí o tanto de gente, ó.
1: Oi, bom dia, Adalto. Adalto,
0: bom dia, você
1: tá de volta, hein, Adalto? Que bom.
0: Pois é.
1: E Adalto, eu gostaria de ouvir hoje, Roceiro Feliz, com
0: eu
1: o Tio Pai da Dua.
0: Eu não
1: tenho ela aqui. Tem o pessoal que são João Policim, Dona Elza, Liazé, Joel, Cristianinho do Prata, também agradece estar ouvindo seu programa, Tudiva, Dona Lourdes. E sim, pra todo mundo ver com o rádio ligado aqui no São João, falou? Um abração, meu amigo.
0: Valeu, João.
1: Que bom
0: João.
1: Você ter voltado.
0: Eu vou
1: rapaz,
0: tocar outra
1: parabéns,
0: moda.
1: Amém, meu filho. Outra eu dei muita saúde pra você.
0: Amém, obrigado. Vou tocar outra moda, ainda não tem um roceiro feliz aqui, tá bom? Ô, pai, aqui, quem chegou?
2: Bom dia, compadre Adalto, compadre, mas eu tô feliz. Feliz demais.
0: Olha.
2: Você voltou.
0: Obrigado.
2: Nossa, que bom, compadre. Graças a Deus.
0: Isso.
2: Benção. Esse programa final de semana tava ruim demais, eu nem assistia. Graças a Deus.
0: Tá certo, minha querida. Valeu, obrigado.
2: Eita, eu tô muito alegre, feliz que você gostou pra raio.
0: Tá bom, minha querida, obrigado.
2: Muito bom.
0: Aí, ó, mais gente mandando áudio pra gente. Olha aqui.
3: Alto, bom dia.
0: Novinha!
3: Bom dia, mas que felicidade a gente ligar o rádio e ouvir a sua voz, né, meu amigo? A gente pediu tanto a Deus por a sua recuperação. Graças a Deus você está de volta para a nossa alegria de todos, né, Dalto?
0: Isso,
3: Dalto, um abraço
0: obrigado.
3: Aí a todos os ouvintes. O meu amigo Mauro Venança aqui da Panificadora, aqui da 3, do nossos Aureli 3. Para todos que tá aí na escuta, que Deus abençoe cada
0: Amém.
3: Um de vocês, principalmente você, sua esposa, seus filhos, seus netos, todos da sua família, tá, Dalton?
0: Valeu,
3: tá
0: querida.
3: Deus. Muito obrigado, meu amigo.
0: Valeu.
3: Até sábado, se assim Deus nos permitir.
0: Amém.
3: Tchau, fica com
0: Tchau,
3: Deus.
0: Obrigada, Novinha.
3: Amigo,
0: beijo
3: Dalton.
0: Pra você.
4: Muito bom dia, meu compadre Adalto Arantes.
0: Bom dia.
4: Velho vizinho aqui.
0: Fala, Délio, tudo bom?
4: Aqui mais uma vez, agradecendo a Deus aí pelo seu retorno. Forte abraço, compadre.
0: Valeu, Délio, obrigado Deus, pelo ouvintes. Carinho. Mas tem gente fazendo churrasco, cada dessa, ó. Aí, ó, o Marabá, lá do buffet. Meu compadre índio velho. Fala, índio velho.
5: Olá, meu compadre Adalto Arantes. Aqui é o índio velho, sabe?
0: Fala, índio velho.
5: Índio velho tá com saudade do senhor, rapaz.
0: Ei.
5: Também vou passar aí uma horinha dessa, fazer uma visita.
0: Tá certo.
5: Compadre,
0: oi.
5: Eu quero ouvir uma música oferecer pro Zé de Cássio, o Coqueirinho, a Dona Zilda, o Sobe e Desce, o Carlão Bonitão, o Otacilo. Oferecer também pro senhor.
0: Obrigado.
5: Pro Zé da Jega, Nilson Moreira, esse pessoal todo te escuta, né? A Jane Silva lá em Portugal, a música é aquela No Calor dos Seus Abraços, com as Galvão.
0: Tá bom, meu amigo. Então, primeiro nós vamos tocar a música do Trio Parada Dura aqui. O meu amigo João Ramos lá.

0: Muito bem, agora em Palmas. 7h57. Aí, vamos colocando uns áudios aqui, né? O pessoal tá querendo falar com a gente. Quer mandar um alôzão aqui pro meu amigo Diniz Campelo. Alô, Diniz! Um abraço pra você, meu compadre. Tá lá ligadão no programa, hein? Um abraço, meu irmão. Também sou seu fã. Durante a semana eu escuto você, hein? Grande abraço, meu compadre. Ei, Diniz, aqui o trem tá azulou tudo aqui, ó. Verdeou, né?
1: Que Deus lhe abençoe.
0: Amém.
1: Tenha muita fé em Deus, que Deus vai te acertar um médico bom pra você, que sabe qual é o remédio que você precisa.
0: Amém.
1: Pra ficar bom da sua visão.
0: Tá certo. Tô fazendo o tratamento.
1: Inteligência então. Que você tem.
0: Obrigado.
1: Que é dado por Deus. Vai recuperar tudo. E as mensagens do José Pernambuco, aqui na Campina Verde. Eu peço que Deus te abençoe, que esse programa, tanto do sábado que no domingo, ele só tem muita alegria quando você tá junto aí.
0: Amém. Obrigado, meu
1: filho. E aí o povo pede as músicas, você põe com todo gosto, com todo carinho.
0: Exatamente.
1: Que Deus te abençoe. E abençoa a todos que trabalham na rádio, que sem vocês a rádio não funciona. E nós que tá escutando fora, cada um manda uma mensagem, já vai alegrando, vai tendo força. E com as bênçãos de Deus você vai ficar bom.
0: Amém.
1: Vai ter toda
0: amém.
1: A saúde, com as graças de Deus.
0: Valeu,
1: é a nossa esperança que tem.
0: Meu amigo José Pernambuco, um abraço para você. Obrigado pelo carinho. Dona Áurea.
2: Vai dar, Deus abençoe o senhor. Pode, podia fazer um favor para mim. Se o Jaime estiver me ouvindo, ele ligar para mim, que eu estou sem contato com ele.
0: Ah, o Jaime, seu filho, né?
2: Falar com ele.
0: Alô, Jaime, ligar para sua mãe, Dona Áurea.
2: Não tenho contato com ele.
0: Tá bom.
2: Eu gostaria que ele me ligasse.
0: Liga pra ela, Jaime. Liga pra mãezinha que ela quer falar com você. Vamos tomar um cafezinho e já nós voltamos.

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4: O crescimento da frota de carros elétricos e híbridos no Brasil já começa a gerar debates dentro dos condomínios. A principal discussão envolve a instalação de carregadores nas garagens, os custos e a capacidade da estrutura elétrica dos prédios. Especialistas alertam que instalações improvisadas ou redes sem capacidade adequada podem aumentar os riscos de acidentes. Por isso, a orientação é realizar uma avaliação técnica antes de instalar os equipamentos. Em prédios antigos, pode ser necessário adaptar a rede elétrica ou solicitar aumento de fornecimento à concessionária. Outro cuidado envolve as baterias de íons de lítio, que exigem procedimentos específicos em caso de incêndio. A divisão dos custos também deve ser discutida pelos moradores. Com o avanço da tecnologia, a instalação de pontos de recarga deve se tornar cada vez mais comum nos condomínios. Tina Santos para Unitins FM.
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0: Muito bem, muito bem. Agora em Palma, gente. 8:04. O galo não vai cantar mais não. O galo tá muito... Sem vergonha esse galo. Fica só comendo e fica trabalhando. Eita, gostou, né, Dinho? Meu galo aqui de me sombra. Não quer trabalhar, não.
1: Tá desando da jumenta.
0: É. Aí, quem chegou aqui?
2: Bom dia, compadre Adalto.
0: Bom dia, né, Ananinha.
2: Que bom ouvir a voz do senhor de novo. Tá com saudade do senhor. Quanto pois tempo é. Ele não se fala. Porque eu tava sem rádio. Tem só 15 dias que eu comprei um radinho pra mim. Agora, graças a Deus, eu tô escutando meus rádios. Eu não dou conta de ficar sem rádio. Eu tava doente que eu tava ficando sem rádio. E eu também, a minha saúde não anda muito boa, por isso que eu não tô participando desse programa.
0: Mas Deus,
2: agora eu tô
0: deixar.
2: Meio atenta, agora graças a Deus eu tô vivendo, voltei a viver.
0: Isso.
2: Eu tava só vegetando. Agora que eu voltei a viver. Se der, o senhor toca pra mim aí com Nestor e Nestorzinho, Relógio Quebrado.
0: Pronto.
2: Ou então Nossa Senhora Aparecida com Gine e Gene. Falou?
0: Tocar.
2: Um abraço pro senhor, que Deus abençoe a vida
0: quebrado.
2: Do senhor e tudo de bom. O senhor não pode ficar passado do radão, faz muita falta, viu?
0: Obrigado.
2: Um abraço.
0: Então tá bom.
2: Tchau,
0: então,
2: até a próxima vez.
0: Primeiro nós vamos acertar, vamos atender meu amigo índio velho, Danielzinho. Ei, Danielzão, segura a moda aí, Daniel. Não vai tomar muito Guaraná não, hein? Vamos tomar mais pouco hoje, amanhã tem trampo. Amanhã é dia de trampo, hein? Depois da moda da Ana Maria, canta as irmãs Galvão. No calor dos teus abraços. Depois Nestor e Nestorzinho, Relógio Quebrado. Agora, gente, 8:05.

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1: É, meu povo, vamos que vamos. Agora em Palma, gente. 8:13. 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É, e vamos que vamos. Tem muita gente querendo falar com a gente, hein? Vim!

0: Bom dia, bom dia, bom dia, compadre Adalto.
1: Bom dia, Zé.
0: Bom dia a todos da Rai, da Unitins. Ô, compadre Adalto, bom dia, bom dia. Que bom que você voltou, rapaz. Pois, né? Graças a Deus. Estávamos torcendo muito para sua... ao seu retorno.
1: Obrigado,
0: ali na Raida.
1: Meu amigo, amém. Tem
0: muito sua falta, viu? Mas graças a Deus, Deus restaurou a sua saúde, né?
1: É.
0: E vai continuar assim, firme no batente.
1: Amém.
0: Um abraço.
1: Amém.
0: Olha aquela musguinha lá de Adair e Alexandre, convite de casamento pra nós aí, compadre.
1: Tá
0: Adão,
1: bom,
0: se possível.
1: Vamos tocar agora.
0: Um abraço a todos.
1: Outro, meu compadre. Aí, ó, outro aqui, ó.
2: Bom dia, compadre Arantes. Aqui é Luiz, diretamente do Palma Sul 2. Gostaria de ouvir a música aí com Alan e Aladim, dois passarinhos. Gostaria de oferecer para todos da galera da animação. Gostaria de oferecer para meu amigo Mauro, Lorem de 4, sobe e desce, lá na subida da Serra, Taquara Sul. Gostaria também de oferecer para todos que gostarem dessa música. Aqui é Luiz, ligadinho na Unitins FM, diretamente do Palma Sul 2.
1: Tá bom, meu amigo, um abraço.
3: Bom dia, Dalgarante. Dalgarante, por favor, Dalgarante, divulga essa foto aí, ó.
1: Ah,
3: essa
1: foto.
3: Mulher é de Itaquari, minha neta tá em Itaquari, mas ela tem 12 anos. Divulga aí.
1: Tá bom.
3: Eu fui ontem de manhã.
1: Tá bom, aqui não tem jeito de divulgar foto aqui no zap da rádio. Tá bom, minha querida Ivani? Valeu, um abraço pra você. Obrigado pelo carinho, hein? Vamos que vamos então, canta Taí de Alexandre, convite de casamento. Depois, Alan e Aladim, dois passarinhos. Agora em Palma, gente. Agora, cadê o velho? 8 horas e 16 minutos.

0: 8h23, 8h23 já, hein? E tem um cabra bom aqui mandando um alô pra mim, ó.
1: Bom dia, Dalton.
0: Bom dia, aqui é o Cristiano do
1: Prata, passando por aí. Se for possível, você rodar uma música aí pra nós com Círio de Goiás, um mandamento de Jesus. Quero oferecer ao pessoal aqui do Prata e a todos que gostarem da música. Principalmente ao João Ramos, lá no São João. Sou João no Taquari, e a todos que estiverem ouvindo por esse Tocantinho afora.
0: Tá bom, meu
1: bom
0: querido.
1: Bom dia.
0: É, e depois eu vou tocar uma moda aqui pro meu amigo José Trajano. Tá pedindo um modão aqui, bem antigo, hein? Ele não falou de onde é aqui, mas tudo bem, tá na escuta lá. Então canta os filhos de Goiás, os mandamentos de Jesus pro meu amigo João, lá do Prata, né, o Cristiano. E depois pro meu amigo João Trajano, Silveira e Barrinha, Coração de Vitela. Agora em Palmas, gente, 8h24, daqui a pouco nós vamos tocar o forró, hein?

Então eu vou avisar meu pessoal que eu vou tocar mais duas modas, aí na, depois nós já vem com o forró da Mariana, viu gente? Vou tocar ele bem grande hoje pro pessoal dançar até matar a saudade mesmo, tá bom? Vamos tocar agora João Mineiro, né? João Carreiro, meu avô. Depois os dois mineiros, o aniversário do meu pai. Essa eu quero mandar pro meu amigo Carlos, lá do Rancho dos Caminhoneiros.

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1: Um estudo da Fundação IDH revelou que as mulheres comandam 19% das propriedades rurais brasileiras, o equivalente a cerca de 30 milhões de hectares. A maior presença feminina está em pequenas propriedades voltadas principalmente para a agricultura familiar. A pesquisa mostra que a pecuária é o setor com maior participação de mulheres na liderança, seguida pelas produções de cacau, frutas cítricas, soja, café e cana-de-açúcar. Segundo a Fundação IDH, além de contribuir para a produção agrícola, as mulheres também se destacam por investir em inovação, responsabilidade social e práticas de conservação do solo, reforçando sua importância para o desenvolvimento da agricultura brasileira.
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minutos. Eu quero mandar um abraço muito especial pra minha irmãzinha Dina, meu cunhado Edu e minha afilhada Camila, né? Estão indo lá pro Luz e Mangues. Vai lá cuidar da nossa velhinha, né, Dina? Tá certo. É, meu compadre Edu, um grande abraço pra vocês. Obrigado pela carona, hein? Estão me dando carona, tô com eles, gente. Um abraço pra vocês. Depois, mais tarde, nós se vê. Mais tarde, nós encontra e nós se vê, tá bom? Então, agora eu vou tocar uma moda aqui. Então, vou oferecer ela aí pro...

É, meu povo, essa moda faz a gente arrepiar até o cabelo do relógio. Tá certo. Eu já perdi meu pai faz muito tempo, né? Por isso que eu me emociono muito. Mas vamos que vamos, né? Será que as mulheres já habitam hoje nela? Será que os homens já caem só no mutirão?

em Porto Nacional. O Duca e a Cláudia no Luzimangue. O Mauro e a Maria de Jesus no Oreni 4. A Dona Zilda Cocá de Vassoura no Taquaralto. O Daniel, pezinho pra frente, pezinho pra trás. E a Dona Ilma no Oreni 4 também.

Dona Fernanda, a Patu dançando com a capa de vassoura. Tá certo, a Olindina dançando com a capa de vassoura agora, né, Olindina? Vamos.

0: Essa Deus adora agora, vai pro Domingão, essa moda é muito bonita, né? Bora! James, bora!
1: Eu tô doido pra passar lá no Matias pra tomar um
0: Guaraná.
1: Um Guaranazinho
0: tá
1: lá.
0: Certo.
1: Um remédio.
0: É, e vocês não desligam o rádio, não. Daqui a pouquinho começa o Capital de Bombacha.
1: Olha!
2: É isso aí, gurizada!
0: É, e meu amigo Jorge Luiz, parei, Jorge.
1: É do Rio Grande do Sul, tchê?
0: É, o Jorge Luiz já tá aqui firme. Bom dia, Jorge.
2: Bom dia. Tudo
0: bem, né? No terceiro, um, dois, três aqui. Tá certo. Então tá bom. Jorge, bom programa pra você, que Deus te abençoe, que seu domingo seja maravilhoso, tá bom?
2: Obrigado, meu parceiro, obrigado.
0: Valeu! Daqui a pouquinho começa o Capital de Bombacha. Olha, você não muda de sequência, não. Fica na mesma sequência. Dá só um tampinho aí, uns minutinhos, que o Jorge tá ajeitando aqui a tropa dele aqui pra arriar essas mulas aqui e fazer o Capital de Bombacha ficar bem gostoso pra você, tá bom? Tá bom, Dimas, um abraço, obrigado pela sua participação.
1: Muito obrigado, que Deus abençoe, que você não... E da agora pra frente você vai ter o dobro de saúde.
0: Amém. Você sabe que aqui é chegar, empurrar a porta e entrar pra dentro, tá bom? Seja bem-vindo. É, agora, gente, olha. Hoje, Senhor, agradeço pelo dia maravilhoso, por mais um dia de trabalho, mais um programa realizado e principalmente por mais um dia de vida. Abençoa, Senhor, os meus ouvintes, abençoa os meus amigos, abençoa a minha família, abençoa o Brasil, abençoa você, meu povo, que participou comigo, aquele que ficou só escutando, abençoa o Brasil, gente. Olha.
3: Brasil!
0: Tô indo embora, prometendo, se Deus assim permitir, estar de volta no sábado que vem, a partir das 5 da manhã, com mais um pouquinho de organização, né? Porque hoje ainda foi esse um pouquinho bagunçado, mas é porque eu tô com as vistas ainda, não tá 100%, tá? 95% por aí. Eu vou voltar sábado que vem, se Deus quiser, 100%. Tô indo embora! A última de hoje com Jaires e Adalto Arantes. Inferno da vida. Tchau!

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4: Os visitantes da 20ª edição do Festival Gastronômico de Itaquaruçu poderão avaliar os pratos concorrentes por meio de uma plataforma digital criada exclusivamente para o evento. O sistema será utilizado em todas as etapas do concurso, desde as inscrições até a avaliação técnica e a votação popular. Segundo a Prefeitura, a plataforma permite que os participantes realizem as inscrições de forma totalmente online, com envio de documentos e acompanhamento de possíveis pendências. Durante a etapa de degustação, os jurados registram as notas diretamente no sistema, que faz o cálculo automático da pontuação. Para evitar fraudes, o sistema utiliza geolocalização e valida apenas os votos feitos por pessoas que estiverem dentro do circuito gastronômico de Itaquaruçu durante os dias de evento. Cristina Santos para Unitins FM.
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1: A Federação Nacional de Seguros Gerais destaca ainda que danos aos próprios adesivos, plotagens e envelopamentos ficam fora das coberturas convencionais. Prejuízos decorrentes de tumultos, motins e atos de vandalismo também estão entre as exclusões previstas nos contratos, justamente as situações mais prováveis em carreatas e concentrações. A orientação da entidade é consultar o corretor antes de prestar qualquer serviço a candidato ou partidos e, quando necessário, solicitar um endosso para registrar formalmente a alteração na apólice. A legislação eleitoral também restringe o que pode ser colado na lataria. A Lei 9.504 de 1997 e a Resolução 23.610 de 2019 do Tribunal Superior Eleitoral autorizam adesivos plásticos de até meio metro em automóveis, caminhões, motocicletas e bicicletas. A única exceção é o adesivo microperfurado, que pode ocupar toda a extensão do vidro traseiro. Propaganda acima dessas medidas pode ser enquadrada como irregular e gerar multa ao proprietário.
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0: bom dia, bom dia, gauchada buena. Um bom dia para os gaúchos e gaúchas de todas as querências e os nossos queridos tocantinenses. O programa Capital de Bombacha entrando no ar na Unitins FM 96.1. A rádio que está sempre com vocês. Agora, começou. Agora, 9:37 e umas lascas de segundos na nossa querida capital do sol. É, nego, velho. Chegou os 37 e dali vai só subindo até os 42. Essa é a nossa capital do sol, Palmas, Tocantins. E é com muito prazer que semanalmente, né? Nos domingos, mantemos esse programa voltado às tradições do sul, com música campeira, toque de gaita e cordiona, prosa e citando frases com sabores dos pampas. Estamos aqui ajoujados na mesma canga e carreteando os mesmos ideais. O programa Capital de Bombacha está no ar e no tranco de uma vaneira bem cuyuda, mas vindo lá do fundo da grota, iniciamos o programa. Eu, Jorge Luiz Dreyer, estou com vocês até meio-dia, gurizada. E vamos, vamos, que o nosso amigo Baitaca já tá com a goela seca. É nós aqui, parceiro velho. Vamos lá, nego velho, arrocha aí.
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1: velho. 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
4: A Anvisa autorizou a farmacêutica EMS a comercializar o primeiro medicamento genérico à base de semaglutida aprovado no país. O produto, que será vendido com o nome Oziv, é indicado para o tratamento do diabetes tipo 2 em doses mais altas para o controle do peso. A aprovação deve ampliar a concorrência no mercado de medicamentos à base da substância. A EMS ainda não informou quando o produto irá chegar às farmácias e nem o preço. Pela legislação, medicamentos genéricos devem ser, no mínimo, 35% mais baratos que os de referência. A Anvisa também autorizou a farmacêutica Germed a comercializar um medicamento similar. Mara Santos para Unitins FM.
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0: É isso aí, piazada. Bom dia para quem tá chegando agora, tá ligou o radinho. Esse é o nosso programa Capital de Bombacha. É isso aí, gurizada. E vamos lá com nossos recadinhos que tá bonito, tá bonito, tá bonito. Vamos ver o que temos aqui. Vamos ver o que temos aqui. Deixa eu ver aqui. Vilonei Soares, mandando um abraço a todos os ouvintes do programa Capital de Bombacha, lá de Taguatinga. Vilonei, um grande abraço para você e um abraço a todo o pessoal de Taguatinga. Não é mesmo, nego velho? É isso aí. Vamos ver o que temos mais aqui. Vamos ver aqui.
1: Aí, meu amigo Jorge.
0: Bom dia.
1: Tudo bem?
0: Tudo bem, parceiro.
1: Conseguimos véio. Empatar mais um. Tá feio nosso time, hein?
0: Estamos patinando seco, nego velho. Ontem tá morto que beleza.
1: Que você tô participando aqui do programa, que você tem um belo programa, que seja maravilhoso.
0: Obrigado, meu amigo.
1: E lembrar os amigos da gente aí todos que estamos aí atendendo. 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
0: Beleza.
1: Jorge, um abraço a todos.
0: Grande abraço, Jorge Adame. Rapaz, essa aí eu tenho que ir lá conhecer. Essa aí deve ser boa demais, hein, Jorge? Um grande abraço pro Jorge Adame lá de Olinguição. Entra no Instagram, tchê. 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Não tem como. Jorge, um grande abraço pra você e bom domingo. E tá lá atendendo, né, velho? Não frouxa, não. Bicho velho é bagual. Um abraço pro meu amigo Boca Lanches. Ontem eu fui lá almoçar com ele lá, muito bom, tomar uma geladinha, né? Tomar um suquinho, tomar um tissucre. Ô Lair, um grande abraço pra você e pra sua esposa Luciane também. Um grande abraço, Boca Lanches. É isso aí, lá na 205 Sul. Vai lá, nego velho. É, hoje tem churrasco lá, hein? Um buffet muito bom. Arrocha lá, não perde tempo não. Vamos ver o que mais temos aqui. A Mauri e Ana, buenas, bom, manda um quebra-costela pro pessoal aqui do Rancho Mariquita, Paulo Guilo, Fernando e toda a galera, um abraço a todos, um grande abraço a Mauri e Ana, lá do estado de São Paulo, isso aí, grande abraço, parceiro, velho. E mais temos aqui, Wilson Miller, meu nego, velho, tão tranquilo? Indo para o aeroporto e na escuta. Ele é carro de aluguel, tem Uber, né? Wilson Miller, um grande abraço para você, parceiro velho. Tamo junto. Tava meio sumido, né, velho? Wilson, gente boa. Grande abraço para você, Wilson. Bom trabalho, parceiro velho. O que mais temos aqui? Vamos ver. Manoel Quebra-Costela também. Lá pro meu primo Luli Fischer, lá nas Araucárias, em Curitiba. Luli! Sandrinho, Sandro, um grande abraço pra você, Sandrinho, um grande abraço pro Luli também, esses irmãos Fischer, hein, meus primos, gente buena pra barbaridade. Grande abraço pra você, Sandrinho, manda um abraço pro Luli. Lúcia Tavares também, simpática Lúcia Tavares, sempre ligadinha, essa prenda simpática. Flávia Gnolin também ligadinho. Rock Keller, meu bom e velho amigo Rock Keller, das antigas, alemãozinho, buenacho, barbaridade. Grande abraço, Rock, pra você e família aí, grudadinha. Santo Alemão, também lá de Itaquaralto, Ligalinho. Grande abraço, Santo. Sandro Vendes, Horizontina, Rio Grande do Sul. Grande abraço pra você, Sandrinho. Sandro, lá de Horizontina, parceiro velho também. Um abraço pro meu querido amigo Edinaldo e aí a dona Eliane, lá da Casa de Carnes Palmas Nobre. Um grande abraço pro Samuca, Samuel também. Olha aí, ó, agora lá na Palmas Brasil Norte, Casa de Carnes Palmas Nobre. Fica ao lado do assado do gaúcho, beleza? É ali parede com parede, tete a tete ali, um do ladinho do outro. Grudadito. Que nem laranja, que nem um cachinho de uva. Então lá, Edinaldo, grande abraço para você, para dona Eliane, sua esposa, e o Samuca, o grande pesado dos açougueiros lá. É 150 quilos de banha. Mas que tal? Samuca, um grande abraço para você. Gente, boa barbaridade. Ah, fica ali ao lado do Assados do Gaúcho, na Palmas Brasil Norte. Grande abraço. 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É, daqui a pouco, mais meio-dia, eu tô lá lambuzando o bigode, desse jeito. Um abraço para meu amigo Walter Fogaça, também ligadinho. Um grande abraço, Walter Fogaça. É, Silvano Saides, lá de Toledo, também ligadinho. Um grande abraço, Silvano. Lili Zanata, também sempre ligadinho com a família Zanata, né? Tudo chudo reunido. Lili, um grande abraço para você e toda a família Zanata. Célio Ramos, bom e velho amigo. Célio Ramos. Délcio Chu, meu primo Délcio Chu. Um grande abraço, Délcio. Lá de Toledo, esse povo aí. Maria Iene Munhoz, minha prima, lá em Alta Graça, em Córdoba, na Argentina. Maria, um grande beijo no teu coração, prima. É, um grande abraço à família toda Munhoz aí. Maria Iene Munhoz, Alta Graça, em Córdoba, na Argentina. É, Mário Vieira, meu bom e velho amigo Mário Vieira, lá de Toledo também. Um grande abraço para vocês. Um abraço para o meu querido cunhado, Tite, a minha irmã Márcia, que está de aniversário. Daqui a pouquinho vamos rodar o parabéns gaúcho aí para o Tite, meu cunhado, que foi aniversário também do meu irmão César e a minha sobrinha Bruna. É um acordoadinho do outro, parecido teta de porca. É um agarrado no outro. É, feliz aniversário a todos vocês. Daqui a pouco vamos rodar o parabéns gaúcho para essa cambada aí. Eita, parente não é fácil. Tem que puxar o saco. Mas bueno, vamos com música na conversa e já voltamos de novo com mais recadinho. Tá bonito demais. Vamos que vamos. É aqui, nego, velho. Ah, mas
2: olha aí os monarcas abrindo a cordona.
0: Esse sabe.
2: Um shot velho bem largado.
0: É, que bailão que dá com essa dupla aí. Tá dupla nessa banda aí.

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1: A Fundação de Meio Ambiente em Palmas estuda implantar um projeto voltado à reciclagem de resíduos de vidro na capital. Como parte dessa iniciativa, uma equipe técnica da Fundação visitou a cidade de Luiz Eduardo Magalhães, na Bahia, para conhecer um modelo de reaproveitamento desse tipo de material, que foi do processo de reciclagem até a trituração do material. Após esse processo, o vidro reciclado é transformado em um insumo utilizado na composição da areia para a construção civil, podendo assim substituir até 30% desse material. Além da aplicação na construção civil, o vidro reciclado também pode ser utilizado na fabricação de pisos, tijolos impermeáveis, cimento e meios fios.
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É, gurizada, esse é o nosso programa Capital de Bombacha. Todos os domingos, das 9h30 ao meio-dia, nós estamos aqui, garrão fincado aqui na Unitins FM. É, palanqueadito nesse Tocantins Bagual. É isso aí, nossa capital do sol. E vamos que vamos com nossos recadinhos. Vou mandar um abraço lá pro meu amigo Gonçalves, lá da Casa de Carnes Globo, Supermercados Globo, Supermercado Eldorado, lá o Supermercado Globo Orla, lá na Orla, na praia, né? Um grande abraço ao Gonçalves e à esposa Maria de Fátima e a toda piazada, o pessoal que trabalha lá com eles. Um grande abraço. Esse aí também, grande amigo. Vamos ver que temos mais aqui. Mandar aqui, Maria Lira Pereira, Maria Lira Pereira. Buenas, bom dia, Jorge Luiz, tamo por cá. Ofereço esse programa a todo o pessoal aqui de cima da serra de Taquaruçu, principalmente para o Marco e Iraci. É isso aí, um grande abraço, Maria Lira Pereira, grande abraço ao pessoal de Taquaruçu, grande lá, lá do alto do morro, né? Da Coxilha, e em especial pro Marco e Iraci. Grande abraço, Maria Lira. O que mais temos aqui? Bento José Laixuez, um grande abraço pro Bento, pra dona Helena, pra Mariana, pra Juliana e a família Laixuez, mandando um abraço a todos os ouvintes do programa Capital de Bombacha. É isso aí, Bento, Júlia, Helena, grande abraço, esse casal simpático. Vivaldino Fiorentin, lá de Toledo, ligadinho no programa. Nene, um grande abraço, Nene. Esse piado Fiorentinho aí não é fraco, não. Grande abraço, Nene. Vivaldino é figurinha carimbada de Toledo. Um grande abraço, parceiro velho, amigo de canha. Voldei Frigeri também, um grande abraço, Chiru velho, diz que já queimou o osso aí, se perdeu no horário aí, queimou o osso, Voldei. Voldei Frigeri, nego velho, entra lá no Google, lá, Chiru ar-condicionado automotivo. É o nosso parceiro, amigão nosso, gaúcho buenacho, Chiru velho, bem das antigas também, né, Chiru? 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Você vai encontrar endereço, telefone, marca e vai lá tomar um chimarrão com ele. Vonei, grande abraço para você, parceiro. Leonildo Carlin, que ninguém conhece, é o nosso querido amigo nego. Um abraço para você, nego velho. Leonildo Carlin, grande abraço para o parceiro. O nego também, meu velho amigo de canha. Vamos tomar uma hora dessa, nego velho. Moacir Guarese, também lá de Porto Nacional, do Mercado Catarinense. Mandando um abraço a todos os ouvintes e amigos lá da família Guarese, colaboradores e clientes lá do pessoal dos mercados catarinenses, Choparia, e aí vai por mundo afora, né, Moacir? Grande abraço para a família Guarese aí, que a gente buenacha barbaridade. Uma hora dessa eu vou ter que passar uns 3 dias grudado naquela Choparia lá. Aí sim que eu quero ver. nego, velho. Me aguente. Vamos botar o SAMU ali do ladinho para toma um na veia e desce outro na guela, e assim vai. Moacir, grande abraço para você e família Guarese. Abraço na nona. Manuel Silveira, meu bom e velho amigo Manuel Silveira, também das antigas, lá de Toledo, hoje está em Palotina, grudadinho. Manuel, grande abraço para você, grande abraço a todo o pessoal de Palotina aí, do Paraná. Tamilson Borges, bom e velho amigo Tamilson Borges e a esposa Wigna, lá em Maringá, grudadinho também, escutando nosso programa, meu velho amigo de canha e churrasco, Tamilson Borges e Wigna, um grande abraço para vocês, lá em Maringá. Muito querido esse casal. Alberto, lá da Fazenda Tertúlia, também na Lagoa do Confusão, ligadinho. Grande abraço, já tomando seu chimarrão. Alberto, grande abraço para você e a todo o pessoal da Lagoa da Confusão.
Diogo Busanello também ligadinho. Diogo Busanello, um grande abraço para você, um grande abraço para a Nona Filomena Busanello. Olha aí, hoje tá lá em Luzimangue, não deixe de ir lá. Tem salame, linguiça, pão, as bolachinhas pintadas, bolachinha de manteiga, né, Nona? Olha aí, você que é ali do Luzimangue, não deixe de passar lá conhecer a Nona Filomena, lá na feira do Luzimangue. 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É isso aí. Grande abraço, Nona. Trabalhadeira, uma barbaridade. Diana Marquesa, também ligadinho. Diana Marquesa, grande abraço para você, querida. Sempre ligado, essa prenda simpática. Cláudio da Adega tá lá em Boa Vista, Roraima. Um grande abraço para você, Cláudio. Esse bagual não para, lá em Roraima. Boa Vista. Um grande abraço para você, Cláudio. E ao pessoal que tá na escuta aí contigo. Ele pendura o radinho dele no caminhão e o pau quebra. É isso aí, Claudião. Grande abraço para você. Ivanês Tiziane, bom e velho amigo das antigas, lá de Toledo. Hoje ele tá em Porto Mendes, lá no Clube Náutico. Um grande abraço para você, Ivanês. Um grande abraço ao pessoal que tá na escuta aí contigo, em Porto Mendes, no Clube Náutico. Bagualada lá não é fraca, não, nego. É bonito demais o lago lá no Clube Náutico, lá em Porto Mendes. Bueno, vamos com música na conversa e já voltamos de novo. Ah, mandar um abraço pro meu amigo Gelson. Gelson, lá do Assados do Gaúcho. O Gelson, o Thiago, o Renato, o Vitor, Joey, el guapo peruano, Gaúcho peruano, o Luan, né? 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É isso aí. Samuca, daqui a pouco tamo aí lá abusando o bigode. Vamos que vamos. Vamos com música na conversa e já voltamos de novo. É bom demais, tem muita gente escutando. Unitins FM. É aqui na Unitins.

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4: O projeto Tô em Cena do Sesc Tocantins apresenta agora, no dia 26 de agosto, o espetáculo Anarriê, do grupo 1.2 de teatro. A apresentação será às 8 da noite no Teatro Sesc Palmas, no Centro de Atividades Sesc Palmas da 502 Norte. A comédia homenageia as tradições juninas brasileiras e conta a história de um povoado que aguarda a tradicional festa de São João. Os ingressos serão gratuitos e estarão disponíveis a partir das 8 da manhã do dia 25 de agosto pela internet. A programação está sujeita à lotação e à classificação indicativa para maiores de 16 anos. No dia do espetáculo, quem retirar o ingresso deve levar 1 quilo de alimento não perecível. As doações serão destinadas ao programa Sesc Mesa Brasil, que atende entidades que ajudam famílias em situação de vulnerabilidade. Tina Santos para Unitins FM.
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0: É, piazada, vamos lá com o nosso programa Capital de Bombacha. É, vamos, que tem bastante recadinho. Mandar um abraço então pra simpática Diana Marquesi, que mandou uma foto aqui do chimarrão, grudadita no chimarrão. É isso aí, Diana Marquesi. É, deve ser a erva lá do Bolsão Serra Gaúcha, mas que tal? 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Grande abraço pro Adriano e a Chayene. O que mais temos aqui? Um abraço também para a doutora Carolina e do Douglas Schmidt, lá da BS Granjas. 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Vamos lá. Mandar um quebra-costela também pro Joaquim Fernando da Costa. Um grande abraço pro Joaquim. Luiz Carlos Correia também. Um grande abraço, Luizão. Parceiro velho de canha e de churrasco também. Gente boa. Jair Fonseca, lá do Espetos do Gaúcho, lá de Itaquaralto. Jairzão, grande abraço pra você, nego velho. Esse aí é bagual, todo domingo tá ligadinho. E eu vi agora na foto dele, tem food truck de Espetos do Gaúcho. É isso aí, Jair, grande abraço, sucesso, nego velho. Itaquaralto, tá aí, uma hora dessa eu tenho que me bolhar pro lado de lá. Mário Vieira também, meu velho amigo de Toledo. Mário Vieira, grande abraço pra você, parceiro. Hoje também, vamos lá, mandar um abraço pro Cristiano Pisoni, seu Itelvino Pisoni, dona Jurema. Aí o Cristiano tá mandando um abraço pro Gilson, Fabiano, Walter. Estão lá no rancho, lá na beira do Rio Tocantins, comemorando o seu aniversário. É, vamos rodar o parabéns gaúcho aí, cara. Cristiano, um grande abraço para você, para a família Pisoni, em especial para o seu Itelvino e dona Jurema. São muito simpáticos, beleza? E a família Pisoni toda. E também para o Gilson, Fabiano e Walter, né? Que estão molhando a minhoca lá no Rio Tocantins. Mas que barbaridade. Eita, um abraço para o meu vizinho, Zé, lá na 501 Norte. Zé, grande abraço para você, parceiro velho. Bom de conversa. Né? Se encontrar uma tardinha lá pra conversar, papiar um pouquinho. Zé, grande abraço pra você. André Fachin, também ligadinho no programa. Um grande abraço pra você, André Fachin. Tá lá em Maracaju, no Mato Grosso do Sul. 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Grande abraço, família. Glaucir Mérigo, está sumido, nego velho. Lá de Santa Maria, Rio Grande do Sul, tá mandando um abraço pro Tamilson Borges, o Rudinei Moreira e a toda a gauchada, todo o pessoal que tá na escuta do programa. É isso aí, Glaucir Mérigo. Grande abraço para você lá de Santa Maria, Rio Grande do Sul. Quem tá ligadinho também é o Luiz Carlos Balcerques, meu bom e velho amigo de Toledo. Hoje está em Curitiba, tá visitando os filhos e as netas, né? Luiz Carlos, um grande abraço para você e manda um quebra-costela bem chuchado pro seu pai, seu Balcerques lá. Gente boa, barbaridade, tá bom? Luiz Carlos, grande abraço, beijo no teu coração, mano velho. É amigo das antigas também. Bueno, nós vamos rodar agora o Parabéns Gaúcho pro meu cunhado Tite, pra minha sobrinha Júlia, pra minha sobrinha também Maria Carolina, o meu irmão César, pra minha sobrinha Bruna lá em Pissarros e o nosso querido amigo Cristiano Pisoni, 51 anos. Puta, mas é velho. Pelo amor de Deus. 51 anos. É velho demais. É velho demais, Cristiano. Um grande abraço aos aniversariantes do mês, da semana. Tite, Júlia, Maria Carolina, César, Bruninha, Cristiano Pisoni. E vamos lá com parabéns gaúcho a todos os aniversariantes da semana. É isso aí. Cara, só tem velho nesse programa aqui, meu Deus do céu.
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2: Tem aniversário hoje aqui?
0: Tem. É isso aí, Tite, Júlia, Maria Carolina, César, Bruna, Cristiano Pires.

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1: A Federação Nacional de Seguros Gerais também destaca que o envelopamento eleitoral tem ainda uma implicação administrativa. Se a intervenção alterar a cor predominante do veículo, a mudança precisa ser autorizada pelo Detran e registrada no documento. Circular com a cor ou a característica alterada sem atualização do registro é infração grave, com multa, 5 pontos na carteira e retenção do veículo até a regularização, conforme o artigo 230 do Código de Trânsito Brasileiro. Aplicações parciais, como teto, capô ou faixas, dispensam o procedimento, desde que a cor original siga predominante.
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0: É, isso aí, gurizada! É o último fiapo do nosso programa. É, 11h34 já, né? Mas é desse jeito. Bueno, vamos lá com nossos recadinhos, vamos ver quem chegou aqui mais. Mandar um quebra-costela lá pro Jaú, do Bertaville. Jaú, grande abraço pra você, parceiro velho. Jaú, tô mandando um abraço a todos os ouvintes, em especial pro pessoal da Bertaville. Grande abraço, Jaú. É, dona Sônia Maracaípe, prende a simpática, uma barbaridade. Mas que tal, guria? Um beijo no teu coração, querida. Dona Sônia Maracaípe tá também com as duas orelhinhas grudadas no radinho de pilha. Grande abraço, beijo, prendo, velho, prende, beijo, velho. Seu Enio Detembor também, ligadinho no programa, seu Enio e dona Du, sempre ligadinho. Grande abraço, seu Enio, mandamos um abraço a toda a gauchada, todo o pessoal que tá na escuta. Áureo Marceneiro, esse eu não conheço, mas eu sei que o bicho é bom de canha e bom de churrasco. 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Vamos degustar um quisuco, que tal? É, já aviso o Samuca, eu já trouxe o fortificante dele, beleza? É isso aí. Áureo Marceneiro, não deixe de entrar no Instagram do parceiro, meu querido amigo Áureo, grande abraço. 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É antigo aqui na cidade, todo mundo conhece ele. Grande abraço, Áureo. Dona Carmen Souza, também ligadinha no programa, disse que já tava dançando com a vassoura lá. Dona Carmen, um grande abraço pra senhora, ela é muito simpática e muito alegre. Dona Carmen Souza, grande abraço, dançando sozinho, mas vamos que vamos. É isso aí. Cláudio da Adega, Cláudio, dia 25 agora, terça-feira, faz 64 anos. Tô falando que esse programa só tem velho. Cláudio, grande abraço pra você. Foi o Parabéns Gaúcho. Não, devia ter me falado antes, mas tranquilo, você não queria avisar para os caras não bater na tua porta pra comer carne de graça. É, nós estamos louquinhos pra comer uma costela. Né, Claudião? Cláudio, grande abraço pra você. Deus te abençoe. 64 anos, bicho, tá guapo ainda, tá bagual, nego, velho, tá guapo, tá bagual, trabalhando igual, né, um homem casado, é desse jeito. Grande abraço, Cláudio, a todos os aniversariantes. Fernando Horbach, também, o nosso querido amigo lá do consulado do Inter, mandando um abraço a todo o pessoal da escuta, em especial pro pessoal do Inter, que tamo aí, nego, velho, não podemos se entregar pros homens, sofrido, mas divertido. Fernando Horbach, hoje é o presidente do consulado do Inter. Grande abraço, Fernando. Dulcimar, lá de Sorriso, do Mato Grosso, esse é gremista buenacho também. Mas sim, mandar um abraço, tá mandando um abraço a todos os gremistas que estão na escuta. Né, Dulcimar, lá de Sorriso, do Mato Grosso. Dulcimar é bueno também, outro parceiro, bom amigo. E o pessoal, lembrando que pessoal do Inter, do Grêmio, querem mandar recadinho. Pessoal do Grêmio, aí o consulado do Grêmio, quando tiver algum evento, pode mandar aí que a gente vai divulgando. Não tem problema não, tá bom? Não é porque eu sou do Inter, nós temos que gostar dos gremistas do mesmo jeito. Eu não posso falar nada, porque tem filho gremista, tem neto gremista, tem neta gremista e eu tenho que ficar quieto. Mas é assim, bons amigos, a peleia, meu amigo, é dentro do campo. Fora somos amigos, parceiros, companheiros, não é mesmo? É desse jeito. Bueno, vamos ver se chegou aqui no zap mais alguma coisa, que é o último fiapim. Não, tá tudo em dia. Vamos lá, vamos com música na conversa, já voltamos do novo, que é o último pedaço do programa. Vamos que vamos. Arruia!
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0: É aqui. Alô, saudade, uma bailanta. É, dona Sônia Maracaí. Mas que tal, guria? Frouxa, não frouxa as cascas.

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É, chegou ao fim o nosso programa. Mas tranquilo, gurizada. Domingo que vem tem mais. Essa música é muito bonita. Domingo que vem a gente roda de novo. Tranquilo? É isso aí. Bueno, vamos ver o que, que sobrou aqui dos nossos recadinhos. 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Bueno, deixa eu ver, não chegou mais nada, deixa eu ver aqui no zap. Domingo que vem nós estamos aqui grudadito de novo. E lembra, Joy, o guapo guerreiro lá do Assados do Gaúcho, mandou um recado aqui, mas Joy, tô chegando por aí já. Já separa uma mesa pra mim. E olha aí, piazada, se tiver alguém que tá afim de tomar uma canha, tomar uma cervejinha, beliscar uma carne, tô indo lá pro Assados do Gaúcho, na Palmas Brasil Norte, ao lado lá da Casa de Carnes Palmas Nobre, beleza? Tamo junto? Se tiver alguém de Varde aí, vamos pra lá. Cebolei pra lá, piazada. Vamos fazer um ponto lá pra gente papear e conversar e trocar umas ideias e conversar fiado. Beleza? Então, muito bem. Indiada Bueno, vou ficando por aqui até domingo que vem, se Deus quiser. E não esqueço, todos os domingos, das 9h30, meio-dia, aqui na Unitins FM, o nosso programa Capital de Bombacha. Beleza? Grande abraço a todos. Tenha um bom domingo em família e arruia! Fui, nego velho!

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2: A Defensoria Pública do Tocantins emitiu uma nota pública sobre recentes casos de violência doméstica e feminicídio registrados no estado. O documento foi elaborado pelos Núcleos Especializados de Defesa da Criança e do Adolescente e de Promoção e Defesa dos Direitos das Mulheres. A Defensoria alerta para a necessidade de fortalecer a rede de proteção e as políticas públicas de prevenção e segurança. Entre os pontos destacados está a violência vicária, quando a criança é usada pelo agressor para atingir e controlar a mulher. Os núcleos também criticam a culpabilização de mulheres e mães pelas violências cometidas contra elas ou seus dependentes. Segundo a Defensoria, essa responsabilização provoca revitimização e desvia o foco dos verdadeiros responsáveis pelos crimes. O alerta faz parte das ações do Agosto Lilás, mês de enfrentamento à violência contra a mulher. A instituição reforça a importância da prevenção e do fortalecimento da rede de proteção aqui no Tocantins. Tina Santos para Unitins FM.
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1: Olá, ouvintes da Unitins FM, nos acompanha o nosso Almanac Tocantins com música, prosa e poesia. Para você que gosta da boa música, de viajar na história das canções e quem sintonizou agora o Almanac Tocantins, eu sou o Braguinha Barroso, amigo de vocês. Vamos logo começando com música de qualidade. Viva la América!

0: Vocês acabaram de ouvir a música Viva La América, de autoria de Wanda de Almeida e de Genésio Tocantins, interpretação do nosso querido Genésio Tocantins. Hoje o especial da Diva da Música Brasileira vai ter homenagem à cantora Leila Pinheiro.
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0: Leila Pinheiro é uma cantora, pianista, compositora brasileira natural de Belém do Pará e começou sua carreira profissionalmente em 1980, em Belém, com o espetáculo Sinal de Partida. Vamos ouvir agora Tempo Perdido e Pensa-me.

Leila Pinheiro abandonou a faculdade de medicina para seguir a carreira musical, lançando seu primeiro LP de forma independente em 1983. Ganhou destaque nacional ao vencer o prêmio de cantora revelação dos festivais da Rede Globo em 1985. Vamos ouvir os sucessos, Todo Amor Que Houver Nessa Vida e Abandono.

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1: A discografia de Lele Pinheiro é marcada por influências da bossa nova, MPB e samba. E ela já colaborou com diversos artistas importantes como Tom Jobim, João Donato e Ivan Lins. Vamos ouvir agora as músicas Coisas do Brasil e Barquinho Vai.

Fechando esse bloco, vamos ouvir Renata Maria. É o Almanac Tocantins, música, prosa, poesia. Volta já, fique ligado. 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
1: A lei que estabelece medidas para a realização da Copa do Mundo Feminina de 2027 prevê que as férias escolares coincidam com o período da competição e autoriza a decretação de feriados nacionais em dias de jogos da seleção brasileira. A regra vale para escolas das redes públicas e privadas. O Brasil sediará o Mundial, que ocorrerá entre os dias 24 de junho e 25 de julho de 2027. É a primeira vez que um país da América do Sul será o anfitrião da competição.
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1: O Almanac Tocantins está de volta aqui na Unitins FM com um programa inteirinho em homenagem a Leila Pinheiro. E vamos de música, talvez Amplidão e Deixa Pra Lá.

Leila Pereira já reinterpretou e atualizou seu repertório diverso, inclusive prestando tributos a compositores de diferentes vertentes da música brasileira. Ela mantém uma profunda ligação com suas raízes paraenses e com a cidade de Belém, afirmando que carrega sua identidade nortista no seu canto e na sua alma. Dando continuidade ao nosso almanaque, vamos apreciar as canções Porque Era Ela, Porque Era Eu, Hoje e O Amor é a Chama.

Leila Pinheiro, seus trabalhos incluem participações especiais de artistas renomados e colaborações com compositores de diferentes gerações. É conhecida pela interpretação emocional, mas também pela técnica apurada, muitas vezes comparada ao perfeccionismo, na busca pelo acorde ideal, e continua encantando gerações. Na sequência, ouviremos a canção Verde.

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1: O Tribunal de Contas do Estado do Tocantins emitiu alerta ao Corpo de Bombeiros Militar diante da previsão de aumento do risco de estiagem, queimadas e incêndios florestais no estado. Segundo o TCE, o cenário está relacionado às projeções climáticas para os próximos meses, influenciadas pelo fenômeno El Niño. A previsão é de temperaturas mais altas, redução da disponibilidade de água e prolongamento do período de seca. O tribunal recomenda que os bombeiros reforcem o planejamento e a estrutura operacional para o período de maior risco. Entre as medidas estão o posicionamento estratégico de equipes, viaturas e equipamentos em regiões com histórico de incêndios. Também foi recomendada a capacitação de brigadistas municipais e voluntários em todo o Tocantins. O TCE orienta ainda o fortalecimento da atuação integrada entre órgãos estaduais, municipais e federais. As medidas serão acompanhadas pela área técnica do tribunal. Antônio Neves para a Unitins FM.
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0: Evonei Fernandes. Essa canção me faz lembrar os meus dias no garimpo, lá por volta de 86.
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1: O rádio AM perde espaço na rotina dos motoristas, mas voltou ao centro do debate automotivo nos Estados Unidos. Um projeto de lei em tramitação no Congresso do país quer obrigar as montadoras a instalar a tecnologia em todos os veículos novos vendidos no país, na contramão de fabricantes que já vinham eliminando o recurso, sobretudo os elétricos. A proposta foi anexada a um pacote de infraestrutura de transporte e pode ser votado até 30 de setembro. De um lado está a indústria de radiodifusão, entidade que representa as emissoras americanas e lidera a campanha com o endosso de mais de 125 organizações. O argumento central é que o AM é a espinha dorsal do sistema de alertas de emergência dos Estados Unidos. 77 estações, a maioria em amplitude modulada, recebem informações diretamente do governo em desastres e cobrem 90% da população. Quando a energia cai e as redes de celular saem do ar, dizem os defensores, o rádio do carro pode ser a única fonte de informação por dias.
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0: Unitins FM, boa tarde, 1:42.
1: Mais amor e menos drama, né? Não é melhor? Eu acho.

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2: Durante a propaganda eleitoral das eleições 2026, o aplicativo Pardal Móvel recebe denúncias sobre propaganda irregular. A ferramenta permite o acesso das denúncias diretamente pelos tribunais regionais eleitorais. O Pardal Móvel pode ser baixado de graça em tablets e celulares, tanto no sistema Android quanto do iOS. O acesso exige autenticação por meio do e-título ou da plataforma gov.br, mas é só para o acesso, porque a identidade de quem faz a denúncia permanece sigilosa. O denunciante deve descrever a irregularidade e pode anexar fotos, vídeos ou áudios, se quiser. Caso queira denunciar outros casos de crimes eleitorais, o sistema direciona para outros canais, como o Ministério Público Eleitoral ou o Sistema de Alertas de Desinformação Eleitoral. O andamento da denúncia pode ser acompanhado pelo aplicativo ou por e-mail. A ferramenta também permite notificar candidatos e partidos para que regularizem a situação. Antônio Neves para a Unitins FM.
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1: Não tem jeito, meu compadre. Vambora. Ela vacilou comigo, nós estamos aí, né? Tudo certo.

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1: 14:25.
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1: Monumento ao Homem, também conhecido como Monumento à Consciência, está localizado na Praia da Graciosa, em Palmas, e foi inaugurado em junho de 2017. A obra integra um obelisco com mais de 12 metros de altura, composto por quatro faces temáticas que simbolizam a relação entre o ser humano e os elementos da natureza. Cada uma das faces representa um conceito fundamental. A primeira faz referência à consciência, a segunda ao homem, a terceira, a água e a terra, e a quarta, ao fogo e ao vento. Em conjunto, esses elementos expressam a interação entre a humanidade e o meio ambiente, ressaltando a importância do equilíbrio, da preservação e da consciência ambiental.
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3: A 24ª Expo Agro de Dois Irmãos do Tocantins vai reunir produtores rurais, empresários, expositores e visitantes no Parque de Exposições João Carlos Botelho Martins. A programação começa nos dias 29 e 30 de agosto com o bolão de vaquejada e a escolha da garota Expo Agro. A abertura oficial será no dia 3 de setembro, com atividades até o dia 6. A programação inclui palestras, ações voltadas ao setor produtivo, rodeio, escolha da garota rodeio e shows regionais e nacionais. O evento é promovido pelo Sindicato Rural de Dois Irmãos do Tocantins. A proposta é unir conhecimento, negócios, entretenimento e integração com a comunidade. A organização também espera receber visitantes de municípios da região durante os dias de programação. A Expo Agro busca fortalecer o setor rural e movimentar a economia local. Antônio Neves para a Unitins FM.
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3: Um livro tocantinense foi escolhido para representar o estado em uma seleção nacional de obras que destacam a diversidade da literatura brasileira. Histórias de Vó, da professora e antropóloga Alice Agnes, foi selecionado pela tag Experiências Literárias. A obra reúne 8 contos inspirados em histórias contadas por mulheres idosas do Cerrado. Entre as narrativas estão lendas sobre cobras que bebem leite, potes de ouro, pessoas que viram bicho e os fervedouros do Jalapão. O livro mistura realismo fantástico, ditados populares e elementos da cultura e dos modos de vida do Cerrado. A autora diz que a seleção é uma oportunidade de levar a cultura do Tocantins a leitores de outras regiões do país. Produzida com incentivo da Lei Paulo Gustavo, a obra valoriza a tradição oral e ajuda a manter vivos os saberes transmitidos entre gerações. Viviane Goulart para Unitins FM.
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Eu tenho dependência disso aqui, ó. Se eu passar um dia longe disso, é a mesma coisa de ter passado uma eternidade. E não tem quem me faça largar esse vício. Aqui é onde eu me sinto bem. Aqui é onde eu sou feliz.

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1: Em referência ao Agosto Lilás, Palmas recebe na próxima segunda-feira, dia 24, um curso gratuito de defesa pessoal exclusivo para mulheres. A atividade será às 18h na Escola de Tempo Integral Cora Coralina, na Arno 71, antiga 603 Norte. O curso é ofertado pelo Instituto Nação Rep e tem como objetivo ensinar técnicas básicas de proteção, além de orientar sobre prevenção e como agir em situações de risco. Uma segunda turma será realizada na quarta-feira, dia 26, às 20h, na sede do projeto. As duas atividades são gratuitas e exclusivas para mulheres. Informações e inscrições podem ser obtidas pelo WhatsApp 63 99103 8599. Mara Santos para Unitins FM.
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2: Produtores rurais do Tocantins devem ficar atentos ao vazio sanitário da soja, que segue até 30 de setembro. O período, que começou em 1º de julho, tem como objetivo controlar a ferrugem asiática, uma das principais doenças que afetam a cultura. Durante os 90 dias, estão proibidos o plantio e a manutenção de plantas vivas de soja no campo. A medida busca interromper o ciclo do fungo responsável pela doença e reduzir sua presença entre as safras. A ADAPEC orienta que plantas de soja identificadas durante o período, inclusive as chamadas plantas voluntárias, sejam eliminadas. O controle pode ser feito por meio químico ou mecânico. O descumprimento das regras pode resultar em sanções previstas na legislação. A fiscalização busca proteger as lavouras e reduzir o risco para a próxima safra de soja no estado. Viviane Goulart para Unitins FM.
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1: Segundo a Pesquisa Nacional por Amostra de Domicílios, publicado pelo Instituto Brasileiro de Geografia e Estatística, IBGE, brasileiros com 60 anos ou mais registram o maior crescimento no acesso à rede em 2025, com 74,5% de usuários. Na direção oposta, crianças de 10 a 13 anos foram a única faixa etária a apresentar queda no uso da internet e do celular. Nesse grupo, o uso da internet caiu para 84,4% em 2025. A principal razão apontada para a falta do celular foi a preocupação com privacidade e segurança.
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1: O Conselho Nacional de Trânsito aprovou uma nova regulamentação para os procedimentos de fiscalização da Lei Seca. A norma cria uma etapa de triagem que poderá utilizar o teste passivo de alcoolemia para identificar indícios de álcool. Esse primeiro resultado é apenas orientativo e não poderá sozinho gerar autuação. A resolução também regulamenta a identificação de outras substâncias psicoativas com equipamentos certificados pelo Inmetro. Na avaliação de sinais de alteração psicomotora, o agente deverá registrar pelo menos 2 sinais observados. A recusa ao teste continua sujeita às penalidades previstas no Código de Trânsito Brasileiro. A resolução não cria novas infrações nem altera as penalidades previstas no Conselho Nacional de Trânsito. A norma entra em vigor após a publicação no Diário Oficial da União, como parte das mudanças, passando a valer 60 dias depois. Tina Santos para Unitins FM.
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1: Boa noite, com a graça de Deus, estamos começando mais um programa Vida e Harmonia. Na Unitins FM, a educativa da nossa Universidade Estadual, a Unitins, em parceria com a Farcom, a Federação de Rádios Comunitárias do Tocantins. Estamos aqui, como sempre, eu no microfone e o Jota na sonoplastia. Escolhemos aí uma lista de músicas maravilhosas para a gente ouvir junto com você. Muito obrigado pela audiência e pela companhia.
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1: Vamos começar pra gente abrir a mente. Corremos a semana inteira, muitos problemas, com a música que é deliciosa, uma poesia deliciosa do nosso amigo Flávio José. A música A Natureza das Coisas, ou Não Se Aveste Não. Preste atenção. Oh.

De Flávio para Flávio, vamos agora com Flávio Leandro. Quando você tem que fazer a mudança que começa dentro de você. Então a mudança começa dentro de mim. Para que eu mude o mundo ao meu redor, eu tenho que fazer a minha parte, tenho que participar, tenho que me cuidar também da minha saúde física e mental, estar preparado para vencer o dia a dia, a luta diária e também se ajudar e ajudar o próximo, né? Vamos ouvir então com Flávio Leandro, mudança.

Constantemente estamos ouvindo notícias que as mulheres são agredidas. Eu já falei disso aqui no outro programa, mas os índices de agressão às mulheres estão cada dia aumentando cada vez mais. Nós vimos aí que a justiça registrou no ano passado mais de 24 mil registros de ocorrências quando as mulheres buscam a justiça para reclamar seus direitos. E de medidas protetivas, até agora chegamos a mais de 4 mil medidas protetivas, o que não está realmente resolvendo. Temos que colocar tornozeleira eletrônica nesses loucos aí, esses assassinos que acham que as mulheres lhes pertencem, né? A mulher pertence a si mesma, ela deve ser do jeito que ela quer, fazer o que ela quer, andando do jeito que ela gosta, porque ela tem todos os direitos que os homens também têm. Então vamos ouvir com Elis Regina, essa música que fala da mulher, valoriza a mulher, chamada Maria Maria, a composição de Milton Nascimento. Então vamos ouvir com Elis Regina, Maria Maria.

Por falar de mulheres corajosas, vamos buscar aqui no baú das músicas tocantinenses essa música que eu gosto de repetir aqui, da minha querida Késia Carvalho, lá de Porto Nacional, a capital da cultura tocantinense, com tantos artistas, escritores, jornalistas, pintores, poetas. Porto realmente merece o nome de capital da cultura. E a Késia Carvalho traz pra gente essa afirmativa: teimosia.

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1: Nós fomos buscar lá em Goiás o nosso amigo Pádua, que é um compositor de mão cheia, que tem uma música que o consagrou, que ele canta aqui neste momento ao vivo, né? Com a participação do público. E essa música encantadora fala da poesia, dos encantos da poesia, que a gente vai ouvir então com Pádua, Louca Magia.

Vida e harmonia, ouvimos o Pato, a Louca, a Magia, é o Goiano, que também está aqui sempre com a gente, e agora a gente vai pegar mais um tocantinense, porque aqui é a terra dos grandes músicos, compositores, artistas, e esse é um veterano, um pioneiro, que traz o ritmo da cultura, da dança, que é o Catirandê. Vamos ouvir Catirandê com meu amigo Braguinha Barroso.

O festival gastronômico aí está sendo esperado e vai trazer muitos artistas importantes, vai valorizar a cultura regional, você vai ter pratos maravilhosos, vai ver os seus amigos, suas amigas, aquele climinha lá de Itacoaruçu, mais geladinho, né? E esse festival que está sendo preparado para o mês de setembro tem muitas atrações maravilhosas. E para falar de Itacoaruçu, que é a sede do festival, nós trouxemos agora o Dorivan, que canta os encantos de Itacoaruçu com a música Taquarulua. Ouça comigo.

O nosso primeiro bloco está chegando ao fim e nós vamos encerrá-lo em grande estilo com o grande Genésio Tocantins, que já se consagrou no nosso estado como um dos maiores compositores e intérpretes. Inclusive, o hino do estado, Hino de Amor ao Tocantins, é de autoria do nosso amigo Genésio Tocantins. E ele vai agora, nessa música, trazer tudo que o nosso cerrado brasileiro tem, os frutos, as frutas, as ervas, as raízes, essas coisas maravilhosas do cerrado, porque a gente tem e muita gente não sabe, né? Então vamos encerrar o primeiro bloco com o Genésio, Frutos da Terra.

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1: Estamos de volta, Vida e Harmonia. O Jota aqui também na sonoplastia, eu aqui no microfone e você na audiência. Muito obrigado aí pela companhia. E a gente vai trazer mais um tocantinense lá de Gurupi. Só que ele anda muito, uma hora tá nos Estados Unidos, uma hora tá no Nordeste, uma hora tá aqui. É o eternamente jovem Beto Naves, uma música linda. Escuta comigo.

E o Belchior, né? Compositor de primeira, passou aqui na terra, deixou muitas músicas que a gente curte até hoje, interpretada por ele e também por outros intérpretes. E ele nos deixou, mas a música dele, a poesia dele ficou. E ele lá no Rio de Janeiro, andando, sozinho, no carro, pensando, meditando, e começa a conversar consigo mesmo. A música de Belchior, nós vamos ouvir com você, Paralelas.

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Muito cuidado com esse calorão, se proteja e vamos rezar para que a chuva chegue logo, né? E que aqueles malucos que botam fogo na natureza fiquem quietinhos e não atinjam a nossa natureza maravilhosa com tudo que ela nos dá. Vamos nos proteger e proteger a natureza, porque ela é a nossa mãe. Se a mãe natureza for ofendida e agredida, a gente também vai morrer. Então vamos proteger a natureza. E mudando de assunto, a gente estava falando aqui de meio ambiente, agora a gente vai tratar do tema da mudança, que nós ouvimos lá em cima com o Flávio Leandro, agora a gente vai ouvir com a Vanusa. Ela faz também análise da necessidade da mudança, só que lá em cima o Flávio Leandro falava de cuidar de si mesmo, né? E a Vanusa fala de limpar as gavetas, só que isso tem um sentido simbólico, limpar as gavetas da memória, da consciência, tirar tudo que tem de ruim na sua cabeça, porque isso não vai mudar nada no seu futuro. Se você concentra a sua atenção no ódio, na raiva, no rancor, você perde tempo e adoece. Então vamos ouvir com Vanusa, Mudanças.

Vida e Harmonia, ouvimos Vanusa, Mudanças, e agora a gente vai uma música maravilhosa que fala de amor, que traz uma poesia em cima da lua, da chuva de prata, porque a lua, quando clareia a terra, clareia a noite, parece uma chuva de prata. Vocês já viram assim o reflexo da lua nos coqueiros, nas folhas das árvores, fica prateado, né? Então a Gal Costa, muito inspirada, interpretou, e você vai ouvir comigo, Chuva de Prata.

Vida e Harmonia, aqui a gente escuta música popular brasileira, escuta também música internacional, música de vários gêneros, que traz aqui, cada uma delas traz a força da cultura, da interpretação, do estilo, das raízes. E a gente foi buscar o reggae com a Marina Peralta, lá no Mato Grosso do Sul. Ela é muito inspirada e canta bem, bem no padrão do reggae, com aquele balanço, onde entra os metais. Metais são instrumentos de sopro, né? Ela entra os metais e ela faz aquele balanço do reggae com muita categoria. E o recado é muito bonito. Então, com Marina Peralta, vamos ouvir Luz.

A melhor forma de viver é viver com simplicidade. Tem gente que mora mal, mas tem um carrão. Tem gente que veste a melhor roupa, mas a geladeira tá vazia, come mal, vive mal, mas quer aparecer. Quer vestir a melhor roupa, ter o melhor carro, pagando prestação, sofrendo, tendo limitações. Mas se você optar pela coisa simples, ser feliz consigo mesmo, andar com simplicidade, como diz naquela época que a gente era menino, lá para trás, mente, na semana aquela roupa mais simples e depois na missa ou no culto, você vai com aquela roupa mais charmosa, porque o culto é um encontro, né, com o divino, com o sagrado, e na missa também as pessoas se preparam, vestem uma roupa, fica mais limpinho e tal, para encontrar com Deus. Então essa tradição da roça, né? De segunda a sábado é o batente, no domingo uma roupinha melhor para ir para a missa e para o culto. Então, o Amir Sater, que é esse poeta lá do Mato Grosso do Sul também, como a Marina Peralta, que a gente ouviu, que tem muitas músicas consagradas, ele escreveu, você vai ouvir comigo, então, com o Amir Sater, Maneira Simples.

Diana Pequeno, uma cantora extraordinária que fez sucesso há uns 30 anos atrás, trouxe muita poesia pra gente, interpretou músicas maravilhosas. Ela traz esse recado muito atual, que é o sinal de amor e perigo. Nós estamos correndo atrás da posse, do controle. Nós estamos correndo, fazendo guerra, tentando matar as pessoas para controlar seus espaços, seus ambientes, tomar suas terras, as suas riquezas. E os muitos ricos concentram a riqueza e não têm compaixão por aqueles que realmente sofrem e por aqueles, principalmente, que constroem a riqueza do mundo, que são os trabalhadores, né? Então a gente está vendo essa guerra absurda na Europa, lá no Oriente Médio também, as pessoas estão morrendo. Só em Gaza já morreram mais de 70 mil pessoas atacadas, bombardeadas pelas bombas do governo de Israel. Até agora, só de criança foram quase 40 mil. Então isso é uma barbaridade, né? Então a gente vai ouvir com a Diana Pequeno, Sinal de Amor e Perigo. E antes que ela comece a cantar, nós vamos nos despedindo. Eu vou para casa encontrar a Adriana, minha amada Adriana, o José João, que é o grandão, o João Francisco também, que é um grandão, um baitelo, como diz no interior, minha belinha maravilhosa e carinhosa. Vou encontrar também através do pensamento, um abraço, um queijo para eles, que é o Tiago Irala em Goiânia, meus netos, minhas netas, minhas noras. Enquanto o Jota vai para casa encontrar a Juscelia, sua amada e querida companheira. Nós vamos deixar então para você um abraço, um beijo, um queijo, e para as mulheres do Brasil, do mundo, a nossa força, a nossa solidariedade. Mulher é um ser especial. Mulher é aquela que, sendo mulher, ainda dela tá vivendo aqui, ainda pariu o mundo, né? O mundo nasceu da mulher. A mulher, a terra, que é a mulher sagrada, que é o ente sagrado, a terra é a mãe de todos nós. Então, as mulheres brasileiras, a nossa solidariedade, o nosso amor. E a todos vocês, muito obrigado pela audiência, encerrando com Diana Pequeno, Sinal de Amor e Perigo. Boa noite.

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1: A fazendinha no Parque Agrotecnológico do Tocantins, em Palmas, passou a contar com 3 vitrines tecnológicas voltadas à agricultura familiar. Os espaços são destinados à piscicultura, criação de aves de postura e mandiocultura, com atividades de demonstração e capacitação. A iniciativa é uma parceria entre o Ministério do Desenvolvimento Agrário e a Secretaria Municipal de Agricultura de Palmas. As unidades apresentam técnicas de manejo, variedades e tecnologias que podem ser aplicadas nas propriedades rurais. A proposta é ampliar o acesso ao conhecimento, melhorar a produtividade e reduzir custos para os produtores. Agricultores e técnicos poderão acompanhar as demonstrações, tirar dúvidas e avaliar quais métodos podem ser adaptados às propriedades. A expectativa é ampliar o projeto com atividades de avicultura, de corte e cultivo de melão. Mara Santos para a Unitins FM.
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1: A Universidade Federal do Norte do Tocantins publicou o edital que regulamenta o processo seletivo para ingresso de novos estudantes na turma de 2027 do curso de mestrado acadêmico. As inscrições podem ser realizadas até o dia 28 de agosto, exclusivamente por meio do formulário eletrônico indicado no edital. A seleção será desenvolvida em 4 etapas: avaliação de suficiência em língua estrangeira, prova teórica, análise curricular e apresentação do pré-projeto de pesquisa. Os interessados devem consultar o edital para verificar os requisitos de participação, a documentação necessária, as linhas de pesquisa, as referências bibliográficas indicadas para a prova teórica e o cronograma completo do processo seletivo. Todas as informações estão disponíveis no site ufnt.edu.br.
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